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1: Olá, viva, muito bom dia. Amanhã de sexta-feira na Marginal, sinta-se com Sofia Almeida, bom dia.
2: Bom dia. A Assembleia da República debate esta sexta-feira uma proposta do Governo que visa autorizar o Executivo a criar a prestação social única. Isto depois do Chega e do PSD terem chegado a acordo para que o diploma deixe a especialidade sem votação. O acordo foi anunciado ontem por André Ventura, que garantiu que o Grupo Parlamentar Social-Democrata aceitou 6 das 7 exigências do Chega, ficando de fora uma relacionada com o recebimento de apoio por parte de imigrantes. Segundo a proposta original, a PSU vai integrar 13 apoios que existem atualmente. Uma das principais medidas é o condicionamento da atribuição da prestação social única à disponibilidade do requerente ou membros do seu agregado em idade ativa que não se encontrem a trabalhar, para salvo em exceções previstas na lei, a prestar atividade de solidariedade social até um máximo de 15 horas por semana. A proposta de lei, que tem sido criticada por várias associações por poder aumentar o estigma e reforçar a exclusão de pessoas pobres e vulneráveis, será discutida na especialidade num máximo de 10 dias a pedido do Governo. A proposta de lei do Executivo vai ser discutida em simultâneo com projetos de lei da JPP, Bloco de Esquerda e Livre, e de resoluções do Livre e do Chega sobre o mesmo tema. 5 bombeiros ficaram feridos num incêndio que deflagrou num armazém de reciclagem na zona industrial de Adua, em Montemor-o-Novo. O fogo já está em fase de resolução. No local estão ainda 38 operacionais, auxiliados por 15 veículos. As causas do incêndio são ainda desconhecidas. A Seleção Nacional realiza hoje o último treino na cidade do futebol em Oeiras, antes de viajar para os Estados Unidos para participar no Mundial de Futebol. Portugal tem um treino agendado para as 10 da manhã, com 15 minutos abertos à comunicação social, seguindo-se a cerimónia de despedida ao

0: meio-dia e 20, com declarações do selecionador e de um jogador ainda a designar. A comitiva lusa segue depois para o aeroporto Humberto Delgado e parte pouco depois das 3 da tarde para os Estados Unidos. Portugal integra o grupo K e tem estreia marcada para a próxima quarta-feira, dia 17, frente à República Democrática do Congo. Já nos europeus de canoagem que decorrem em Montemor-o-Velho, a seleção portuguesa tem hoje 14 tentativas de acesso a finais. As atenções recaem sobretudo no K500 de Gustavo Gonçalves, João Ribeiro, Messias Batista e Pedro Casinha.
1: 3:30 depois das 7, um ótimo dia de sexta-feira. Eu sou o Luís Talete e as próximas 5 horas ficam por minha conta. Sejam então bem-vindos.

6 minutos depois das 7, a banda que começou por chamar-se Four Races e que o mundo ficou mundialmente a conhecê-los como Four Tops, a começar então esta hora, amanhã de sexta-feira, na Marginal, ao som de Sugar Pie Honey, I Can't Help Myself. Uma canção de 1965 a abrir esta sexta-feira na Marginal, sempre com música mais perto do mar. E se há dias que precisamos de refrescar com música mais perto do mar, hoje é sem dúvida um deles. A previsão aponta para a continuação de tempo quente, mais um dia de céu pouco nublado, embora algumas nuvens altas durante a manhã. Vento fraco a moderado durante a tarde e mais uma pequena subida na temperatura. Se o dia ontem já foi quente, hoje as temperaturas voltam a subir, máximas de 37 graus para Lisboa, esperam-se 34 graus de máxima para Cascais.

com Hampton Jones, o jovem maestro de Liverpool, a trazer o tema On Your Own aqui pela Marginal. Arrancar esta manhã de sexta-feira, já daqui a pouco vou deixar a nossa música da semana. Mas para já vamos saber como é que anda o trânsito ao início desta manhã. Mantém-se sem problemas na Marginal e na A5, um cenário habitual ao início da manhã. No IC19 o trânsito está resistente entre Terceira e Queluz, sem filas na segunda circular e com bom escoamento na A1. Já pela A2, entrar em Lisboa está um bocadinho mais difícil. A fila ainda assim está na primeira ponte do Feijó até à ponte 25 de Abril.

de Nate James a começar também esta manhã de sexta-feira pela Marginal, nas próximas horas com o Luís Talent. Esta foi a nossa música em destaque na última semana, chama-se Baby Come Back, a música dos Party Pupils com a voz de Mary Hawthorne. A canção que é um velho clássico do Yacht Rock, dos Player, gravada em 1977, ganha novas cores em 2026. Por falar em Test Drive, já daqui a pouco vamos ter a música da semana com a nova de Stephen Mahendra. Vamos

0: Bom dia, são 7h19, as temperaturas a esta hora, a provar que o dia vai ser bem quente. 20 graus em Lisboa, 18 graus em Cascais.
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0: 24 minutos depois das 7, seguindo a ideia de Seal, I'll Be Around pela Marginal até bem perto do meio-dia. Tenho agora para tocar a nossa música da semana, a fechar o ciclo Too Late, que é a nova de Stefan Mahendra.
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2: Algo de cinematográfico em Too Late. A imagem de alguém a olhar pelo espelho do retrovisor enquanto segue viagem resume o espírito do tema. Não é sobre ressentimentos, é antes aceitação. Stefan Mahendra transforma uma despedida numa celebração da maturidade emocional, mantendo intacta a doçura que caracteriza a melhor soul. Com um novo EP anunciado para este ano, Stefan Mahendra continua a afirmar-se como um dos nomes mais promissores da nova geração soul R&B. Se Too Late é um indicador do que aí vem, o futuro parece tudo menos tardio.

0: Praticamente 29 minutos depois das 7, aqui pela marginal, too late, mas na verdade nunca o é. Stefan Mahendra em destaque durante toda esta semana, Test Drive com esta canção fantástica que anuncia também, lá mais para o final do ano, o novo EP de Stefan Mahendra. No fundo, é sobre isso que hoje estamos a falar no Test Drive aqui pela Marginal. Ainda para ouvir ao longo do dia desta sexta-feira, a lembrar, depois fica disponível o podcast para conferir em marginal.fm. É tempo agora de atualizar as notícias. Sofia Almeida, bom dia.
1: Bom dia. A Assembleia da República debate esta sexta-feira a proposta do Governo que visa autorizar o Executivo a criar a proposta sociedade única. Também no Parlamento vai ser votada hoje uma lista conjunta do PSD, Chega e PS para a eleição de 4 novos juízes candidatos ao Tribunal Constitucional. Entra hoje em vigor o novo Pacto para as Migrações e Asilo da União Europeia. Depois de 2 anos de preparação, o pacto torna-se obrigatório para todos os países da União Europeia. A Seleção Nacional realiza hoje o último treino na cidade do futebol em Oeiras e viaja à tarde para os Estados Unidos para participar no Mundial de Futebol. Já nos europeus de canoagem que decorrem em Montemor-o-Velho, a seleção portuguesa tem hoje 14 tentativas de acesso a finais. Lisboa celebra hoje o Santo António com marchas, casamentos e arraiais.
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0: 34 minutos depois das 7. Continua a não estar nada fácil esta voz rouca, não é? Não é fácil. Aliás, com estas mudanças constantes de temperatura, com os ares condicionados e também com algum vento, como na última semana, isto só tem mesmo a melhorar. Vamos esperar que sim, com o fim de semana a bater à porta. Disse eu então, 34 minutos depois das 7, tempo de saber como é que anda o trânsito. Já daqui a pouco vou ter o regresso de Iuna pela Avenida Marginal, mas para já o trânsito segue sem problemas na Marginal e também na A5. Está resistente no IC19 entre Terceira e Queluz, sem filas na segunda circular, e a ficar mais complicado na A1, lento nos dois sentidos, na zona de Vila Franca, devido a obras no quilómetro 21. Quanto à A2, entrar em Lisboa com o trânsito lento, a partir da primeira, aliás, a partir da descida da primeira ponte do Feijó até à ponte 25 de Abril.
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0: old Freak Power para Turn On, Tune In, Cop Out. Já daqui a pouco vamos olhar os jornais com a Sofia Almeida.
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Da Avenida, Helica fecha a semana com a nova Ready to Move, um tema do EP da Valor Hour, editado em finais de abril. De origem malaia, Yuna continua assim a reinventar-se sem perder a identidade. Da Valor Hour fala de coragem, superação e da procura de equilíbrio em canções que continuam a privilegiar a sua voz magnética. O tema que fecha esta semana na Avenida fecha também o EP de Yuna. Ready to Move é uma canção de esperança e renovação, um convite a deixar para trás os receios e avanços.

0: Em apenas 5 canções, Yuna condensa uma nova fase da sua carreira. The Valor Hour é um regresso ao R&B que a tornou conhecida. Um disco de reflexão, coragem e renovação, onde a elegância da escrita continua a ser a sua maior assinatura. Ready to Move, de Yuna, passa então o dia na Avenida com o podcast em marginal.fm.
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0: Faltam praticamente 10 minutos até às 8 da manhã. Come to my door com Josie James, a passar pela Marginal. Antes, desse olhar nas notícias dos jornais, sempre a esta hora na revista de imprensa com Sofia Almeida. Bom dia.
1: Bom dia. O Semanário Expresso destaca que o líder das secretas pressiona a revisão constitucional. Espiões querem ter acesso a metadados de suspeitos. O Jornal da Notícias revela que IPO do Porto está entre as centenas de edifícios públicos com amianto, instituição garante que medições não revelam contaminação. O JN destaca ainda a festa mexicana, a que celebra o futebol, cerimónia de abertura com muita música e sem política. O Público escreve em manchete: Estado limpa neste verão 19% da floresta da zona centro atingida pelas tempestades, identificados mais de 32 mil hectares como zonas críticas. O Diário de Notícias revela que com o Concurso Nacional de Professores colocou apenas 213 novos docentes. O Semanário Nascer do Sol avança que André Ventura quer privatizar a RTP. Chega, vai avançar no Parlamento em setembro com a proposta. O Jornal de Negócios destaca que BCE aumenta juros, mas dá esperança às famílias. Analistas leram nas entrelinhas do discurso proferido por Christine Lagarde uma mensagem tranquilizadora. O Jornal Económico fala do mesmo tema e escreve: Trump lá se embrulhou numa guerra, agora os juros vão subir e subir. O Correio da Manhã dá destaque ao título: Esvaziadas contas de Pinto da Costa, dezenas de levantamentos feitos poucos meses antes da morte do ex-líder do Futebol Clube do Porto, filho Alexandre, quer saber onde para o dinheiro.

5 minutos para atualizar as notícias aqui na Marginal, às 8 da manhã com a Sofia Almeida. Deixei Jamie Callum praticamente a fechar o hora com How Are They Will Come. As Destiny's Child respondem com um subtil no, no, no, até às 8. Só lembrar as temperaturas a esta hora: 21 graus em Lisboa, 19 graus em Castelo.

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1: 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Bom dia.
2: Bom dia. A Assembleia da República debate esta sexta-feira a proposta do Governo que visa autorizar o Executivo a criar a prestação social única. Sabe-se já que a proposta não vai ser votada hoje, uma vez que o Chega e o PSD chegaram a acordo ontem para que o diploma deixe a especialidade sem votação. Segundo a proposta originada, a PSU vai agregar 13 apoios que existem atualmente. Uma das principais medidas é o condicionamento da atribuição da prestação social única à disponibilidade do requerente ou membros do seu agregado em idade ativa que não se encontrem a trabalhar para, salvo em situações excepcionais previstas na lei, prestar atividades de solidariedade social até ao máximo de 15 horas por semana. A proposta de lei tem sido criticada por várias associações por poder aumentar o estigma e reforçar a exclusão de pessoas pobres e vulneráveis. Será discutida na especialidade no máximo de 10 dias, a pedido do Governo. Também no Parlamento vai ser votado hoje a lista do PSD, Chega e PS para a eleição de 4 novos juízes candidatos ao Tribunal Constitucional, bem como da candidata proposta pelos socialistas para a Provedora de Justiça, Luísa Neto. Estes dois atos eleitorais, realizados por voto secreto, requerem aprovação por maioria de 2/3 entre os 230 deputados da Assembleia da República, ou seja, um total de 154 votos favoráveis. Entra hoje em vigor o novo Pacto para as Migrações e Asilo da União Europeia. Depois de 2 anos de preparação, o pacto torna-se obrigatório para todos os países da União Europeia. O objetivo é substituir respostas diferentes por um sistema comum, com regras mais previsíveis para gerir entradas e regulares, pedidos de proteção internacional e partilha de responsabilidades. A Seleção Nacional realiza hoje o último treino na cidade do futebol em Oeiras e à tarde viaja para os Estados Unidos para participar no Mundial de Futebol. Portugal está em treino agendado para as 10 da manhã, com os primeiros 15 minutos a serem abertos à comunicação social, seguindo-se a cerimónia de despedida com declarações do selecionador e de um jogador ainda a designar. A comitiva lusa segue depois para o aeroporto Humberto Delgado e parte pouco depois das 3 da tarde para os Estados Unidos. Recorde-se que Portugal integra o Grupo K, que tem estreia marcada para a próxima quarta-feira, dia 17, frente à República Democrática do Congo. Já nos europeus de canoagem, que estão a decorrer em Montemor o Velho, a seleção portuguesa tem hoje 14 tentativas de acesso a finais. As atenções recaem sobretudo no K4500 de Gustavo Gonçalves, João Ribeiro, Messias Batista e Pedro Casinha. O quarteto defende as medalhas de

0: ouro conseguidas nos europeus e nos mundiais do ano passado.
1: Agora com 3 minutos depois das 8. Vou começar então esta hora com a música de Johnny Gill. Ele canta Soul of a Woman.

8 horas, 8 minutos com o veterano Johnny Gill a cantar Soul of a Woman. Johnny Gill, que ainda há uns dias celebrou 60 anos e tem por aí música nova. O tema chama-se A Dance Kiss. Foi destaque no início deste mês pela Avenida Marginal. Por isso, já sabe, tem o podcast disponível para ouvir no nosso site. Já daqui a pouco vamos saber como é que anda o trânsito ao início desta hora, numa sexta-feira que continua a valer com tempo quente. Um dia com o céu pouco nublado, embora algumas nuvens altas ainda durante a manhã. Vento fraco a moderado durante a tarde e uma pequena subida na temperatura. Hoje o dia volta a aquecer com máxima de 37 graus em Lisboa, 34 graus em Cascais.

0: Bom dia, 13 minutos depois das 8, com os Poolside, Around the Sun, nesta manhã de sexta-feira. Tempo agora de saber como é que anda o trânsito. Na Marginal, o dia continua a fluir sem problemas. Já na A5, a fila na descida do Monsanto. O IC19 tem trânsito resistente entre Queluz e Terceira. Neste caso, mais entre Terceira e Queluz e fila também na zona de Pinamanique. Segunda circular, abrandamento nos dois sentidos, na zona do Campo Grande. Já pela A1, o trânsito continua resistente nos dois sentidos. É na zona de Vila Franca, devido a obras ao quilómetro 21. Lentidão pela A2, no nó de Almada, até à ponte 25 de Abril.
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Com 17 minutos, depois das 8 da manhã, deixamos Midnight Visa de Celestone passar pela Marginal. Já daqui a pouco vamos ter então as músicas que são a praia de Luís Montes, porque o gosto também conta histórias. E hoje há mais uma para contar perto das 8h25 da manhã. Para já, The World is Going Up in Flames com Charles Bradley.

0: 20 minutos depois das 8 da manhã, The World is Going Up in Flames, com Charles Bradley, a passar pela Marginal. Nesta manhã de sexta-feira, está aí um fim de semana que é também bem especial. Vamos ter amanhã dia de Santo António, mas no domingo, bom, no domingo é aproveitar.
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0: Boys com Saint Paul and the Broken Bones, eles que são uma das bandas mais excitantes dos últimos tempos, muito por culpa também da dinâmica do frontman Paul Janeway. Full Moon, a passar pela Marginal, a seguir temos a Minha Praia, e atenção porque logo depois com a Sofia Almeida, claro que sim, atualizamos as notícias desta manhã.
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2: Hoje festeja-se um pouco por todo o mundo o nosso Santo António de Lisboa. Em boa hora, a Maria Bethânia registou ao vivo esta canção dedicada a Santo António, para nos desejar um ótimo fim de semana em festa. Seria...

0: 29 minutos depois das 8, em vésperas de Santo António, ouvimos pela minha praia uma das mais belas celebrações da fé popular brasileira na voz única de Maria Bethânia, Santo António, com as escolhas de Luís Montes. Para voltar a ouvir aqui pela Marginal, logo mais, a partir do meio-dia e meia, a não esquecer também, amanhã é sábado e há compacto de fim de semana. A música de Barry White para ouvir, mas primeiro vamos às notícias com Sofia Almeida. Bom dia.
1: Bom dia. Com todo o território continental sob aviso amarelo, devido ao calor, mais de 160 concelhos de todos os distritos, exceto Viana do Castelo, apresentam hoje um perigo máximo de incêndio rural. A Assembleia da República debate esta sexta-feira a proposta do Governo que visa autorizar o Executivo a criar a prestação social única. Também no Parlamento vai ser votada a lista conjunta do PSD, Chega e PS para a eleição de 4 novos juízes candidatos ao Tribunal Constitucional. Entra hoje em vigor o novo Pacto para as Migrações e Asilo da União Europeia. Depois de 2 anos de preparação, o pacto torna-se obrigatório em todos os países da União Europeia. A Seleção Nacional realiza hoje o último treino na cidade do futebol em Oeiras e à tarde viaja para os Estados Unidos para participar no Mundial de Futebol. Lisboa celebra hoje o Santo António com marchas, casamentos e arraiais.

0: 34 minutos depois das 8 da Maestro of Love pela Marginal. Barry White a cantar It's Ecstasy When You Lay Down Next to Me. Já daqui a pouco vamos ter por aqui então o Super Toast by Instinct. Sexta-feira, dia de conferir The Big Ones. Mas para já, mais uma roda no trânsito. A Marginal continua a não ter filas, ao contrário da A5, a fila está na descida do Monsanto. O IC19 tem trânsito resistente entre Terceira e Queluz, a fila na zona da Pinamanique. Abrandamento nos dois sentidos, na segunda circular perto do Campo Grande. Já pela A1, o trânsito continua resistente nos dois sentidos na zona de Vila Franca, devido a obras no quilómetro 21. A A2 mantém o trânsito mais lento, do nó de Almada até à ponte 25 de Abril.
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0: 38 minutos depois das 8, um ótimo dia de sexta-feira. Bom tempo, é coisa que não vai faltar. Se puder, dê um saltinho até à praia, mas cuidado com a temperatura da água do mar. A esta hora estão 22 graus em Lisboa, 20 graus em Cascais, mas isto vai subir. Eu até arrisco a dizer que isto praticamente vai duplicar então as máximas. 37 para Lisboa, esperam-se 34 graus em Cascais.
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0: Primeira edição de hoje com o Tiago Castro, aqui pela Marginal, marcada para as 9h25 da manhã.
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Ficamos a 16 minutos das 9 da manhã com o Sunrise dos Simply Red. Mas se os seus planos, ou se anda à procura deles para o Sunset, então fica a saber, está marcado para as 9. Não se pode dizer da noite, porque ainda vamos tendo, claro, a essa hora alguma luz solar. Indicações que caem bem com o Sunset, esta é uma delas, Bruno Mars, com um estilo mais inspirado no bolero, a cantar o seu Risk It All. Já não falta muito, 3 minutos para mais um Super Toast by Instinct, com The Big Ones em destaque.

0: 8:48, aqui pela Marginal, bem arriscado, Bruno Mars a cantar Risk It All do seu novo álbum de originais, álbum que na última semana, ou aliás esta semana, voltou a ser destaque nas escolhas de Luís Monteiro pela Minha Praia. Tem esse episódio disponível no nosso site. Quando passar por lá, tem também o Super Toast, que fecha então mais uma semana.
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2: Eu sou o Manuel Gênio, um avatar da Instinct, e trago-lhe as notícias das empresas que lideram a nova economia. Deixo-lhe as mais recentes inovações e movimentos estratégicos da Amazon, Etsy e Uber.
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2: A Amazon está a testar uma nova tecnologia de desumidificação para reduzir o consumo de energia dos seus edifícios. A solução foi desenvolvida pela startup Transaera e baseia-se num sistema mais eficiente do que os métodos tradicionais de ar-condicionado. O equipamento atua sobre a umidade do ar antes do processo de arrefecimento. Ao retirar a água do ar de forma mais eficaz, o sistema reduz o esforço necessário dos aparelhos de climatização. Isto permite poupar energia em grandes espaços como armazéns e escritórios. A Amazon já está a testar o sistema e pretende integrá-lo na sua infraestrutura para apoiar as metas de redução de emissões. A Etsy lançou uma nova integração que leva a sua loja diretamente para dentro do chat GPT. A funcionalidade permite pesquisar produtos da plataforma sem sair da conversa. Através da app, os utilizadores podem descrever o que procuram em linguagem natural. O sistema devolve sugestões de artigos que podem ser vistos e comparados dentro do próprio chat. O objetivo é simplificar a descoberta de produtos e reduzir a necessidade de pesquisa manual. A Uber está a preparar uma mudança no modelo da sua rede de motoristas. A ideia passa por equipar os veículos com sensores capazes de registar o ambiente de estrada em tempo real. Essa informação pode depois ser usada para treinar sistemas de inteligência artificial. A Uber vê isto como uma forma de fornecer dados em grande escala ao setor dos carros autónomos. O projeto ainda está numa fase inicial e depende de testes e aprovação pelos reguladores. 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

8h56, ouvir a música dos australianos da Regime. Esta chama-se Never Gonna Stop. Daqui a pouco, às 9 da manhã, com Sofia Almeida, voltamos para atualizar as notícias. E na próxima hora, uma história positiva, acredite, pode mesmo mudar o dia. Nós temos uma com o Tiago Castro ali, pelas 9h25 da manhã, no É Bom Saber.

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1: Notícias na Marginal, edição das 9, com Sofia Almeida. Bom dia.
2: Bom dia. Os preços dos combustíveis devem seguir rumos diferentes. A partir da segunda-feira, o Contas Poupança da SIC avança esta manhã que o gasóleo deverá descer 3 cêntimos, enquanto a gasolina deverá subir meio cêntimo por litro. Enquanto isso, a cotação do Brent para entrega em agosto, que serve de referência para o mercado europeu, está a descer 2,13% para 88 dólares por barril. A queda é justificada pelo renovado otimismo dos investidores sobre um acordo de paz no Médio Oriente, depois do presidente dos Estados Unidos, Donald Trump, ter anunciado que chegou a um acordo com o Irão, que este pode ser assinado já no fim de semana na Europa e que o Estreito de Hormuz irá ser reaberto. Há quase 1.400 imóveis públicos com amianto em Portugal, segundo a mais recente lista publicada pela Estamo, a empresa gestora de imóveis do Estado. Do inventário fazem parte hospitais, centros de saúde, quartéis da PSP e da GNR, escolas e até um dos maiores institutos de oncologia do país. Na edição de hoje, o Jornal de Notícias avança que o IPO do Porto, onde passam cerca de 56 mil doentes por ano, é um dos 96 edifícios do Ministério da Saúde que contém material cancerígeno. Ao JN, o Conselho de Administração do IPO do Porto confirma a presença de amianto no edifício SI, que funciona como um armazém e para serviços de apoio não clínicos, encontrando-se separado do núcleo central do Instituto Oncológico. A instituição garante que não há perigo nem para funcionários, nem para pacientes. Com todo o território continental sob aviso amarelo devido ao calor, mais de 160 concelhos de todos os distritos, exceto Viana do Castelo, apresentam hoje um perigo máximo de incêndio rural. Segundo o Instituto Português do Mar e da Atmosfera, o perigo de incêndio rural vai manter-se máximo e muito elevado, pelo menos até ao próximo domingo. Também devido ao tempo quente, também a Autoridade Nacional de Emergência e Proteção Civil alertou para o perigo de incêndio rural muito elevado a máximo na generalidade de todo o território nos próximos dias, recomendando por isso à população medidas preventivas. Nos europeus de canoagem que decorrem em Montemor-o-Velho, a seleção portuguesa tem hoje 14 tentativas de acesso às finais. As provas começam por esta hora e as atenções recaem sobretudo no K4500 de Gustavo Gonçalves, João Ribeiro, Messias Batista e Pedro Casinha. O quarteto começa assim a defender as medalhas de ouro que conquistou nos europeus e nos mundiais do ano passado.
1: 3 minutos depois das 9, voltamos às notícias com a Sofia Almeida pelas 9:30 da manhã. Para já vamos à secção de perdidos e achados para ouvir Al Jarreau com Joe Cocker. Lost and Found é a primeira da hora.
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8 minutos depois das 9 da manhã, Lost and Found, os talentos de Al Jarreau e Joe Cocker. No início da hora, do céu caíram duas estrelas. E que estrelas para arrancar mais uma hora aqui pela Marginal. Manhã de sexta-feira, com Luís Taleta até ao meio-dia. Só lembrar, já daqui a pouco vamos também saber como é que anda o trânsito. O dia de hoje que mantém a tendência de tempo quente, mais um dia com o céu pouco nublado, embora algumas nuvens altas durante a manhã. Vamos ter vento fraco e moderado durante a tarde, pequena subida na temperatura. Hoje a máxima é de 37 graus para Lisboa, esperam-se 34 graus em Cascais. Nunca é demais relembrar, cuidado com a exposição solar.

12 minutos depois das 9 da manhã, com os Mama's Gun a trazer Joy esta manhã de sexta-feira. Continuação de um ótimo dia, ainda mal estamos a começar esta sexta-feira com muito calor. Não quer demais relembrar, se for então para a praia, mais ainda, cuidado com a exposição ao solo. Aqui pela Marginal, agora vamos então saber como é que anda o trânsito. A Marginal continua tranquila, sem qualquer problema. A fila na A5 é que ainda se mantém pela descida do Monsanto. IC19 tem trânsito mais resistente entre Terceira e Queluz. Ligeiro abrandamento nos dois sentidos, no Campo Grande, pela segunda circular. E agora, já sem qualquer problema, na A2 para chegar a Lisboa.

9:17 aqui pela Marginal, com Janelle Monáe a fazer-se passar por Prince com Make Me Feel. A lembrar, já que falamos em Prince, no dia de hoje, há 20 anos, 12 de junho de 2006, Prince recebeu o prémio de carreira dos Webby Awards, uma distinção que lhe foi atribuída pelo seu papel pioneiro na utilização da internet para distribuir música e comunicar diretamente com os fãs. E o Kiss de Prince para tocar aqui pela Marginal. Um dia em que ele, há 20 anos, ganhou um prémio carreira.

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1: 9:21 pela Marginal, Kiss, a canção lendária de Prince a passar pela Marginal. Lembramos que faz hoje 20 anos, Prince foi distinguido nos Webby Awards pelo seu papel pioneiro na utilização da internet para distribuir música e comunicar diretamente com os fãs. É uma das histórias que estamos também a assinalar no nosso site em marginal.fm. E porque há sempre coisas boas a acontecer, daqui a pouco com o Tiago Castro vamos ter o É Bom Saber.
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0: 26 minutos depois das 9 da manhã, Hang It On The Shelf, uma das canções de Doctrine of Love, álbum novo ou então de Jalen and Ganda, que já está por aí há praticamente uma semana. Aliás, o disco saiu exatamente faz hoje uma semana, esse segundo álbum de Jalen and Ganda. Ele que na passada segunda-feira esteve em destaque aqui pela Avenida Marginal com música nova. Temos o podcast já disponível para conhecer do que estamos a falar no nosso site. E a não esquecer, no domingo, a partir das 9 da noite, há então esse compacto de fim de semana. Já a seguir, uma pausa nas canções para termos boas notícias.
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2: O Iraque iniciou novos trabalhos de preservação no Ziggurat de Ur, um dos mais importantes monumentos da antiga civilização suméria e património mundial da Unesco. A estrutura, com cerca de 5 mil anos, está ameaçada pela erosão causada pelo vento, areia e alterações climáticas. Para garantir uma recuperação mais fiel possível ao original, os arqueólogos estão a usar tijolos feitos com os mesmos materiais e propriedades dos utilizados na construção antiga. O barro também está a ser produzido manualmente com argila, semelhante à da região histórica de Ur. O Ziggurat foi construído no século XXI a.C. como templo dedicado ao deus da lua. Considerado um dos símbolos da antiga Mesopotâmia, continua hoje a ser um dos mais impressionantes exemplos da arquitetura suméria.
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0: 32 minutos depois das 9 da manhã, The Sun Is Up Forever, na ideia de Joseph, a passar aqui pela Marginal. Lá atrás, o Tiago Castro deixou-nos mais uma boa notícia no É Bom Saber. Próxima edição é logo mais, a partir da 1h10. Temperaturas a esta hora, 23 graus em Lisboa, 21 graus em Cascais. Seguimos pela Marginal com um novo olhar às notícias. Sofia Almeida, bom dia.
1: Bom dia. Já estimativas para os preços dos combustíveis para a próxima semana. Segundo contas poupança, o gasóleo desce 3 cêntimos e a gasolina sobe 0,5 cêntimo por litro. Enquanto isso, tanto o barril de Brent como o preço do gás estão a descer devido às declarações de Donald Trump de que chegou a acordo com o Irão e que esse acordo pode ser assinado já no fim de semana. Há quase 1.400 imóveis públicos com amianto. Segundo a mais recente lista publicada pela Estamo, a empresa gestora de imóveis do Estado, e divulgada pelo Jornal de Notícias. Com todo o território continental sob aviso amarelo, devido ao calor, mais de 160 concelhos de todos os distritos, exceto Viana do Castelo, apresentam hoje perigo máximo de incêndio rural.

Bom dia, aqui pela Marginal, 9h37, com os Cannons, nesta manhã de sexta-feira. Já daqui a pouco, acredito, a sua próxima saída começa na agenda Marginal. Fique atento, o Tiago Castro, às 9h50, traz algumas sugestões. A caminho das 10, uma última roda no trânsito. A Marginal mantém-se sem filas. Conte com o abrandamento na descida do Monsanto na A5, sem qualquer problema pelo IC19 e com ligeiro abrandamento na segunda circular no sentido Benfica Aeroporto, na zona do Campo Grande. A2, para chegar a Lisboa, não há qualquer problema a esta hora.

0: A 18 minutos das 10 da manhã, La Vie en Rose, com o referente Chris Jones, a passar pela Marginal. Continuação de um ótimo dia de sexta-feira, rumo então ao fim de semana. Há propostas daqui a pouco em agenda com o Tiago Castro.
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0: Bom dia, são 9h49, Rai, com Here I Am, na remistura do italiano Alex Di Ciao. Eu sei que o fim de semana vai estar com um tempo perfeito para uma ida até à praia, mas dos palcos aos ecrãs, dos museus às salas de cinema, cabe tudo na agenda marginal com o Tiago Castro. Mas afinal, o que é que ele sugere para o dia de hoje?
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2: O músico brasileiro Álvaro Lancelotti atua esta noite no MACAM, o Museu de Arte Contemporânea. O concerto será dedicado ao álbum Arruda, Alfazema e Guiné, lançado em 2024, mas vai incluir também temas de trabalhos anteriores e até uma canção inédita. Em palco, Lancelotti será acompanhado por Bartolo na guitarra e Juninho e Bituruna na percussão. Esta será a primeira vez que o artista apresenta ao vivo, em formato trio, o repertório completo deste disco de 2024. Álvaro Lancelotti em concerto no MACAM em Alcântara a partir das 21h30. O Museu Nacional de Etnologia recebe a exposição Fintar a Vida, Caniço, Futebol e o Estado Novo. A mostra leva os visitantes aos subúrbios de Lourenço Marques entre as décadas de 1950 e 1970 e explora a relação entre cultura, futebol e o passado colonial. Através de fotografias, objetos, publicações e peças ligadas ao desporto, a exposição revela os contrastes sociais e culturais da época e convida à reflexão sobre os legados do colonialismo. Fintar a Vida, Caniço, Futebol e o Estado Novo, exposição para ver no Museu Nacional de Etnologia, na zona do Restelo, em Lisboa.

apenas 5 minutos, até às da manhã. If this ain't love, don't know what is. Nicole Willis and the Soul Investigators. Às 10 da manhã vamos ter por aqui então esse novo olhar às notícias. Atualizamos a informação com a Sofia Almeida. Na próxima hora, às vezes o paraíso com a Sandra Pimenta, ali pelas 10:15 da manhã. E tudo o que importa saber no dia de hoje, expresso numa só canção. Too Hot, dos Cool and the Gang.

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2: Está então a hora de voltar às notícias. Sinta-se às 10 da manhã com Sofia Almeida. Bom dia.
3: Bom dia, começa por esta hora na cidade do futebol em Oeiras, o último treino da seleção nacional em solo luso antes de rumar aos Estados Unidos para jogar o Mundial. Os primeiros 15 minutos do treino são abertos à comunicação social, seguindo-se uma cerimónia de despedida por volta do meio-dia e meia, com declarações do selecionador e de um jogador ainda a designar. A comitiva Lusa segue depois para a residência oficial do Primeiro-Ministro para a tradicional mensagem de apoio do Governo e para a fotografia oficial com o plantel. Às 14h, a equipa portuguesa segue para o aeroporto Humberto Delgado e cerca de uma hora depois parte para os Estados Unidos. Recorde-se que Portugal integra o grupo K do Mundial e tem estreia marcada para a próxima quarta-feira, dia 17. Frente à República Democrática do Congo. Há quase 1.400 imóveis públicos com amianto, segundo a mais recente lista publicada pela Estamo, a empresa gestora de imóveis do Estado. Do inventário fazem parte hospitais, centros de saúde, quartéis da PSP e da GNR, escolas e até um dos maiores institutos de oncologia do país. Na edição de hoje, o Jornal de Notícias avança que o IPO do Porto, onde passam a cerca de 56 mil doentes por ano, é um dos 96 edifícios do Ministério da Saúde que contém material cancerígeno. A OJN, o Conselho de Administração do IPO do Porto, confirma a presença de amianto no edifício C, que funciona como armazém e para serviços de apoio não clínicos, encontrando-se separado do núcleo central do Instituto Oncológico. A instituição garante, por isso, que não há perigo nem para funcionários nem para pacientes. A Assembleia da República debate esta sexta-feira uma proposta do Governo para autorizar o Executivo a criar a prestação social única. Sabe-se já que a proposta não vai ser votada hoje, uma vez que Chega e PSD chegaram a acordo ontem para que o diploma deixe a especialidade sem votação. Segundo a proposta original, a prestação social única vai agregar 13 apoios que existem atualmente. Também no Parlamento vai ser votado hoje uma lista conjunta do PSD, Chega e PS para a eleição de 4 novos juízes candidatos ao Tribunal Constitucional, bem como a candidata proposta pelos socialistas para a provedora de justiça, Luísa Neto. Estes dois atos eleitorais realizados por voto secreto requerem a aprovação por maioria de 2/3 entre os 230 candidatos da Assembleia da República. Para fechar, recordo que os preços dos combustíveis devem seguir rumos diferentes a partir da próxima segunda-feira. O Contas Poupança da SIC avança esta manhã que o gasóleo deverá descer 3 cêntimos, enquanto a gasolina deverá subir 0,5 cêntimo por litro.
2: E por falar em subidas, a temperatura continua a subir. No início da hora estão 24 graus em Lisboa, 22 graus em Cascais. Um fim de semana que está por aí a chegar e que promete ser quente. Quente também as canções aqui pela Marginal. E a próxima é uma delas, These Arms, com Luke James. Não tarda nada, vamos ter às vezes o paraíso com Sandra Pimenta.
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Luke James a cantar de forma sentida esta Disarms para começar a hora na Marginal, agora com 8 minutos depois das 10 da manhã, já daqui a pouco. E aproveitando este embalo, vamos ter às vezes o paraíso, uma rubrica com a Sandra Pimenta. Digamos que é assim para ouvir como quem fecha os olhos e deixa o mundo entrar devagar. Mas a calmaria essa parece ter fim nesta manhã, porque a música, digamos que altera tudo. Os Angels of Libra com Nathan Johnson a cantar esta canção. Chama-se...

0: Agora com 17 minutos depois das 10, Wildlife de Reggie Myrix com Hill Street Soul. Hill Street Soul, que entretanto tem por aí novo álbum de originais, um disco que chama-se Nasalifia. Já daqui a pouco vou deixar também Something Something com a música de Maxwell.
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2: Ouve-me. Que o dia te seja limpo e a cada esquina de luz possas recolher alimento suficiente para a tua morte. Vai até onde ninguém te possa falar ou reconhecer. Vai por esse campo de crateras extintas. Vai por essa porta de água tão vasta quanto a noite. Deixa as árvores das cassiopeias cobrir-te e as loucas veias que o ácido enferrujou erguerem-se na vertigem do voo. Deixa que o outono traga os pássaros e as abelhas para pernoitarem na doçura do teu breve coração. Ouve-me, que o dia te seja limpo e para lá, da tua pele, constrói o arco de sal, a morada eterna, o mar por onde fugirá o etéreo visitante desta noite. Não esqueças o navio carregado de lumes, de desejos em poeira. Não esqueças o ouro, o marfim, os 70 comprimidos letais ao pequeno almoço. Recado, Alberto.
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0: Esta é então a memória de Maxwell a trazer Something Something à Marginal. As melhores experiências, como sabe, estão à sua espera na Agenda Marginal com o Tiago Castro. E se perdeu a edição das 9h50, já sabe, continua disponível para consulta no nosso site. Basta passar então em marginal.fm.
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0: norte-americano de Sacred Souls, a primeira música que gravaram e compuseram, um tiro certeiro, mesmo como se costuma dizer, na bush. Chama-se Can I Call You Rose? E esta vamos ouvir, não tenho dúvida, na atuação da banda no Festival Jardins do Marquês ou Beiras Valley. Vamos ter então os The Sacred Souls no próximo dia 6, eles e também Oracle Sister na primeira parte, em mais uma noite imperdível.
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0: Notícias da Marginal às 11, a edição com Sofia Almeida. Bom dia.
1: Bom dia. O Sistema Informático do Serviço Nacional de Saúde está a registrar problemas a nível nacional. De acordo com a SIC Notícias, há falhas nos hospitais e em centros de saúde. Os médicos não conseguem passar medicação aos doentes e as farmácias não conseguem ler as receitas. A fonte do Hospital Garcia de Horta reconhece que houve um problema que aparentemente já está a ser resolvido, desde que também estiveram sem internet e que a reposição está a ser feita de uma forma gradual. O Garcia de Horta explicou ainda que quando assim é ativado o plano de contingência, que obriga então a que tudo seja tratado em papel. Ainda segundo a SIC Notícias, o IPO do Porto também está sem internet. A Ministra do Trabalho apelou hoje no Parlamento para que se viabilize a criação da prestação social única, uma proposta que, segundo Maria da Palma Ramalho, incentiva ativamente o regresso ao trabalho. No arranque do debate sobre a proposta da prestação social única, a governante defendeu que o regime da PSU incentiva ativamente o regresso ao trabalho para que permanecer na inatividade não seja mais vantajoso do que trabalhar. À semelhança do que tem vindo a argumentar, a Ministra do Trabalho considerou que a medida promove a inclusão social, ao mesmo tempo que contribui para reduzir as estatísticas sobre quem se mantém fora do mercado laboral. No dia em que as novas regras para as migrações entram em vigor, a Agência Europeia da Guarda de Fronteiras e Costeira anunciou que o número de entradas irregulares na União Europeia recuaram entre janeiro e maio, quase 40% face ao período homólogo. De acordo com os dados da Frontex, foram registadas cerca de 39 mil travessias irregulares das fronteiras externas da União Europeia nos primeiros 5 meses do ano. Uma redução que, segundo a agência, reflete a cooperação contínua com os países parceiros e as medidas preventivas nos principais estados de partida, que continuam a reduzir o número de embarcações que se fazem ao mar em direção à Europa. O Mediterrâneo Central foi a rota mais movimentada nos primeiros 5 meses do ano, com cerca de 11.600 chegadas registadas, quase metade do total do mesmo período do ano passado. O selecionador nacional, Roberto Martinez, contou com todos os jogadores disponíveis no último treino antes da viagem da seleção nacional para Miami, que está agendada para as 3 da tarde. Antes de rumarem ao aeroporto Humberto Delgado para a viagem que os vai levar ao Campeonato do Mundo, os jogadores e a restante equipa técnica vão ainda ser recebidos pelo Primeiro-Ministro na residência oficial em São Bento.
0: 3 minutos e meio depois das 11, Sofia Almeida atualiza as notícias pela Marginal ao meio-dia. Para já, e abrir mais uma hora com Luís Tolete, temos momento Diamonds and Pearls. Música de Prince para abrir o ar. 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

chama-se Diamonds and Pearls, uma canção que Prince escreveu a meias com Rosie Gaines, com quem também divide a canção. Chama-se Diamonds and Pearls e arrancamos assim depois das 11 da manhã. Prince, que tem por aí música nova, é já a segunda que conhecemos do álbum póstumo, que vai sair em finais de agosto. O álbum chama-se Timeless e a música nova de Prince Stone foi destaque esta semana pela Avenida Marginal. Por isso, já sabe, tem o episódio disponível para ouvir em podcast no nosso site. Por falar em Avenida Marginal, vamos ter nova edição durante esta hora e no domingo às 9 da noite, claro que sim, há compacto de fim de semana. Antes de ouvir também Dolce Farniente, fica a música nova.

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1: Hoje vamos até à Idade Média, que é como quem diz, vamos até Montemor-o-Novo. O castelo daquela localidade alentejana volta a abrir as suas portas para uma viagem à Idade Média, numa recriação histórica que promete transformar um dos mais emblemáticos monumentos do Alentejo num autêntico palco de outros tempos. Ao longo de 3 dias, o recinto enche-se de mercadores, artesãos, músicos, dançarinos, guerreiros e taberneiros. O som dos tambores mistura-se com o cheiro de especiarias, enquanto torneios, espetáculos e demonstrações de antigos ofícios ajudam a dar vida a séculos de história que ficou lá atrás. É um programa pensado para toda a família, mas também para quem gosta de património, cultura e da magia de caminhar por um lugar onde cada pedra parece ter uma história para contar. A Feira Medieval regressa ao Castelo de Montemor-o-Novo este fim de semana. Uma excelente desculpa para descobrir ou redescobrir uma das mais fascinantes fortalezas do Alentejo. Bom fim de semana.

0: nesta manhã de sexta-feira, com 26 graus em Lisboa, 24 graus em Cascais. Lá atrás, o Pedro Orvalho esteve por cá em momento Dolce Farniente. Para ouvir em podcast, já sabe, mais tarde também no nosso site. Já daqui a pouco vou deixar a Avenida Marginal, hoje com música nova de Yuna.
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0: 34 minutos depois das 11 da manhã, quando chego, tocam Seu Jorge e Marisa Monte. Dos dois, um deles veio a Portugal atuar este ano ao vivo na Mel Arena. Certamente que sim. Marisa Monte, dia 18 de setembro, com o seu espetáculo Fónica. Aqui ao lado de Seu Jorge, com uma das canções que está no álbum novo de Seu Jorge. O álbum chama-se então The Other Side.
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Volta à Avenida, ela que fecha a semana com a nova Ready to Move, um tema do EP The Valor Hour, editado em finais de abril. De origem malaia, Yuna continua assim a reinventar-se sem perder identidade. The Valor Hour fala de coragem, superação e da procura de equilíbrio em canções que continuam a privilegiar a sua voz magnética. O tema que fecha esta semana na Avenida fecha também o EP de Yuna. Ready to Move é uma canção de esperança e renovação, um convite a deixar para trás os receios e a

0: Em apenas 5 canções, Yuna condensa uma nova fase da sua carreira. The Valor Hour é um regresso ao R&B que a tornou conhecida. Um disco de reflexão, coragem e renovação, onde a elegância da escrita continua a ser a sua maior assinatura. Ready to Move, de Yuna, passa então o dia na Avenida com o podcast em marginal.fm.
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0: Esta é apenas uma das muitas ideias para ouvir o clássico de Al Green, Let's Stay Together, cantada por Craig David. Lá atrás ficou então a música nova de Yuna, ela que estava de regresso com um novo EP e também música nova hoje em destaque pela Avenida Marginal, para voltar a ouvir aqui na Marginal logo mais a partir das 3h30.
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1: Algo de cinematográfico em Too Late. A imagem de alguém a olhar pelo espelho do retrovisor enquanto segue viagem resume o espírito do tema. Não é sobre ressentimentos, é antes aceitação. Stefan Mahendra transforma uma despedida numa celebração da maturidade emocional, mantendo intacta a doçura que caracteriza a melhor soul. Com um novo EP anunciado para este ano, Stefan Mahendra continua a afirmar-se como um dos nomes mais promissores da nova geração soul R&B. Se Too Late é um indicador do que aí vem, o futuro parece tudo menos tardio.

Faltam apenas 5 minutos, já nem isso, até ao meio-dia na Marginal, com nova proposta a ouvir aqui na Marginal em Test Drive, o regresso de Stephen Mahendra com o tema Too Late. Hoje é então o último dia para ouvir aqui na Marginal, mais tarde fica depois disponível em podcast no nosso site. Catarina Pereira já se avista, é com ela que ficamos depois do meio-dia. Antes disso, ainda vamos às notícias que são destaque com a Sofia Almeida. Quanto para nós, já sabe, então, é no domingo a partir das 5 que voltamos a estar juntos aqui pela Marginal. E tal como na canção de Lily James, para fechar a hora, no domingo depois das 5 continuo a prometer Good Time. Boa sexta, bom fim de semana.

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1: As notícias com a edição de Sofia Almeida. Boa tarde.
2: Boa tarde. Os serviços partilhados do Ministério da Saúde confirmaram que uma falha de energia estava a causar perturbações no acesso a serviços e sistemas de informação do SNS. Segundo o organismo, a ocorrência afetou o acesso a alguns serviços e sistemas de informação que suportam a atividade do Serviço Nacional de Saúde e que progressivamente estão a ser repostos. O

0: Segundo o dirigente sindical, a interrupção dos sistemas informáticos começou cerca das 9 da manhã e provocou constrangimentos significativos na atividade dos centros de saúde. Nos hospitais, os constrangimentos verificaram-se nos sistemas que dependem da ligação à internet. A situação também estava a afetar as farmácias, que não conseguiam aceder à base de dados de prescrições. A Ministra do Trabalho apelou ao Parlamento para que viabilize a criação da prestação social única, uma proposta que, segundo Maria da Palma Ramalho, incentiva ativamente o regresso ao trabalho. No arranque do debate sobre a proposta, a governante defendeu que o regime da prestação social única incentiva ativamente o regresso ao trabalho para que permanecer na inatividade não seja mais vantajoso do que trabalhar. À semelhança do que tem vindo a argumentar, a Ministra do Trabalho considerou que a medida promove a inclusão social, ao mesmo tempo que contribui para reduzir as estatísticas sobre quem se mantém fora do mercado laboral. A taxa de inflação manteve-se nos 3,3% em maio, em termos homólogos, em linha com a estimativa rápida anteriormente divulgada, segundo confirmou hoje o Instituto Nacional de Estatística. Já o indicador de inflação subjacente, que exclui produtos alimentares não transformados e energéticos, também registou uma variação homóloga idêntica à do mês anterior, de 2,2%. No Europeu de Canoagem, que decorre em Montemor o Velho, Beatriz Fernandes assegurou um lugar na final A de C1 200 metros. Já em K4 500 metros, Gustavo Gonçalves, João Ribeiro, Messias Batista e Pedro Casinha venceram a meia final e amanhã estarão na regata decisiva. Por seu lado, Tiago Maciel ficou nas meias finais de C1 1000 metros e Inês Carapinha também concluiu a participação nestes campeonatos europeus. Ana Batista em K1 200 metros e Afonso Pereira em C1 200 metros ficaram de fora dos lugares de apuramento. No K4 feminino, com Teresa Portela, Ana Rodrigues, Clara Duarte e Maria Gomes, também ficou fechada a participação com o 7º lugar na meia final.
1: 6 bem-vindo ao painel Meio-Dia 15 de hoje, sexta-feira, 12 de junho. Vamos começar com Rafael Sadik.

Porque há valores que deverão sempre falar mais alto. Good Man, Rafael Sadiq, a início de hora, a início de painel também, na sua Rádio Marginal. Obrigada por estar desse lado. Seguimos com Duran Jones, Nina Simone e

0: Porto, Jimmy Nail na sua Rádio Marginal. Fique por aí, daqui a pouco Luís Montes traz mais uma escolha para dançar à minha praia. Antes disso, vão por aqui passar Al Jarreau e Surfaces.
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1: Hoje festeja-se um pouco por todo o mundo o nosso Santo António de Lisboa. Em boa hora, a Maria Bethânia registou ao vivo esta canção dedicada a Santo António. Para nos desejar um ótimo fim de semana em festa. Sim.

trouxe a proposta para dançar à minha praia, adicionamos outro tipo de dança, ao som da dupla Chromeo, Hard to Say No. Fico por aí, seguimos com Steven Sanchez, Love, Love, Love. Daqui a pouco, Benjamin Clementine e Mama's Gun também vão passar pela sua rádio marginal.

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a fazer a festa como possível. Aqui é o som de Sinkane. Muito boa tarde. Fique por aí, a caminho da hora certa, a caminho das notícias à hora certa. Há tempo ainda para escutar Johnny Bristol com Hang On In There, Baby, e Love Love, os Gilsons.

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1: As notícias com a edição de Sofia Almeida. Boa tarde.
2: Boa tarde. Luísa Neto, candidata indicada pelo PS com o apoio do PSD, falhou no Parlamento a eleição para o cargo de provedora de justiça, obtendo 131 votos favoráveis, insuficientes para alcançar a necessária maioria de 2/3. Atual a presidente do Conselho Diretivo do Instituto Nacional de Administração, Luísa Neto, obteve 131 votos favoráveis, 58 brancos e 18 nulos. Para ser eleita, precisava de chegar à fasquia dos 154 votos a favor. O PSD está disponível para rever o prazo para os imigrantes poderem aceder a apoios sociais, bem como a rever obrigações de pessoas com incapacidades na futura prestação. 54 votos a favor. O PSD está disponível para rever o prazo para os imigrantes poderem aceder a apoios sociais, bem como a rever obrigações de pessoas com incapacidades na futura.

0: ver um dos pontos polémicos, que as pessoas com grau de dependência abaixo dos 80% também sejam obrigados a trabalho de solidariedade social para aceder à prestação. Durante o debate, a esquerda foi unânime em classificar a proposta do governo como cruel, com o PS a considerar que o atual executivo foi até além da troika ao baixar os níveis de património que permite aceder a esta prestação. Os serviços partilhados do Ministério da Saúde confirmaram que uma falha de energia estava a causar perturbações no acesso a serviços e sistemas de informação do SNS. Segundo o organismo, a ocorrência afetou o acesso a alguns serviços e sistemas de informação que suportam a atividade do SNS e que progressivamente estão a ser repostos. Hugo Cadavez, secretário-geral do Norte do Sindicato Independente dos Médicos, tinha anteriormente avançado à agência Lusa que uma falha informática estava a paralisar os cuidados de saúde primários em todo o país, impedindo o acesso aos processos clínicos dos doentes, a prescrições de medicamentos e a requisição de exames. Segundo o dirigente sindical, a interrupção dos sistemas informáticos começou perto das 9 da manhã. A situação estava também a afetar as farmácias, que não conseguiam aceder à base de dados de prescrições. A Seleção Nacional será recebida daqui a pouco pelo Primeiro-Ministro em São Bento para a tradicional mensagem de apoio do Governo e fotografia oficial com o plantel. Às 2 da tarde, a equipa portuguesa segue para o aeroporto Humberto Delgado e cerca de 1 hora depois parte para os Estados Unidos, onde vai jogar o Mundial. No último treino em solo nacional, esta manhã, na cidade do futebol em Oeiras, o selecionador nacional Roberto Martínez contou com todos os jogadores.
1: Seja bem-vindo a mais uma hora nesta edição de sexta-feira, ligado à sua rádio marginal. Vamos começar com Alô Black.
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Alô Black aqui a fazer contas à vida no início de hora. I need a dollar. Boa tarde. Seguimos com The Redream, Sunny Day, até à edição de hoje do É Bom Saber com Tiago Castro.

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1: O Iraque iniciou novos trabalhos de preservação no Ziggurat de Ur, um dos mais importantes monumentos da antiga civilização suméria e património mundial da Unesco. A estrutura, com cerca de 5 mil anos, está ameaçada pela erosão causada pelo vento, areia e alterações climáticas. Para garantir uma recuperação mais fiel possível ao original, os arqueólogos estão a usar tijolos feitos com os mesmos materiais e propriedades dos utilizados na construção antiga. O barro também está a ser produzido manualmente com argila, semelhante à da região histórica de Ur. O Ziggurat foi construído no século 21 a.C. como templo dedicado ao deus da lua. Considerado um dos símbolos da antiga Mesopotâmia, continua hoje a ser um dos mais impressionantes exemplos da arquitetura suméria.
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O toque de Midas de Mark Ronson, a voz de Amy Winehouse, Valerie, foi a proposta que por aqui passou nos últimos minutos, nos 98.1 da sua rádio marginal. Fique por aí, daqui a pouco vamos escutar os Everything But A Girl, mas para já, Jalen Agonda em escuta com Doctrine of Love.

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Início de tarde de sexta-feira, ligado à sua rádio marginal. Obrigada por estar desse lado. Vamos seguir com Michael McDonald, Tams, Billie Holiday e Otis Kane.

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E Meltdown com The Weight Is Gone, mais uma proposta em escuta na sua rádio marginal. Fique por aí, vamos a caminho das duas, temos notícias para conferir à hora certa. Até lá, há tempo ainda para escutar, por exemplo, Sienna Spiro com Material Lover, Mavis Staples, Build a Bridge e Leisure com...

Últimos minutos para mais uma hora nesta edição de sexta-feira, ligado à sua Rádio Marginal. Até às duas há tempo ainda para escutar, mas eu gosto dela. Uma carta de intenções aqui trazida.

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2: Muito boa tarde. A equipa portuguesa já está no aeroporto, foi recebida por adeptos na despedida para o Mundial. Antes estiveram no Palácio de São Bento. Luís Montenegro não esqueceu Diogo Jota, o 28º jogador. Quer deixar três palavras simples, rápidas e diretas aos heróis do mar, que vão transportar a nossa bandeira para dentro do campo e expressar o seu talento, trazendo a taça no dia 19 de julho. Desejo sinceramente que se divirtam, que desfrutem de estar numa fase final de um campeonato do mundo com alegria, confiança e entusiasmo. Pedro Proença aplaude Martínez, o espanhol mais português. Muito obrigado, Sr. Primeiro-Ministro, por tudo o que tem feito pela Seleção Nacional, pelo desporto e pelo futebol. Este agradecimento coletivo foi deixado também à Ministra Margarida Balseiro Lopes, que tem sido uma grande apoiante de Portugal e do futebol, a Ministra da Cultura e do Desporto. É esta gratidão que levamos connosco para aquela que queremos que seja uma grande conquista, com muita humildade. O PS quer insistir com Luísa Neto para a Provedoria da Justiça após o chumbo por apenas 7 votos. Luísa Neto teve 131 votos favoráveis, menos 7 do que os 138 necessários. Ora, o PS acredita que este chumbo se deveu a faltas, 5 da própria bancada, e quer insistir no nome. É o segundo chumbo socialista. O PS ficou a apenas 7 votos de conseguir ver aprovado então este nome que propôs para a Provedoria de Justiça, Luísa Neto. É a segunda vez que vê o seu nome chumbado para o cargo, mas ao contrário do que aconteceu depois do travão a Tiago Antunes, há a intenção de insistir com este nome. O PS acredita que o chumbo aconteceu e ver aprovado então este nome que propôs para a Provedoria de Justiça, Luísa Neto. É a segunda vez que vê o seu nome chumbado para o cargo, mas ao contrário do que aconteceu depois do travão a Tiago Antunes, há a intenção de insistir com este nome. O PS acredita que o chumbo aconteceu

0: A prestação social única, que deverá baixar sem votação à especialidade, segundo anunciou ontem o líder do Chega, André Ventura, por acordo com o PSD. No debate, o líder parlamentar social-democrata, Hugo Soares, manifestou-se disponível para rever um dos pontos polémicos, que as pessoas com um grau de dependência abaixo dos 80% também sejam obrigados a trabalho de solidariedade social para aceder à prestação. Durante o debate, a esquerda foi unânime em classificar a proposta do governo como cruel, com o PS a considerar que o atual executivo PSD-CDS-PP foi até além da troika, ao baixar os níveis de património que permitem aceder a esta prestação. Os serviços partilhados do Ministério da Saúde confirmaram que uma falha de energia estava a causar perturbações no acesso a serviços e sistemas de informação do SNS. Segundo o organismo, a ocorrência afetou o acesso a alguns serviços de sistemas de informação que suportam a atividade do Serviço Nacional de Saúde e que progressivamente têm estado a ser repostos.
1: Por aqui seguimos para a última hora neste painel.

Depois de Just Fall in Love, Pull Size, boa ideia a dobrar aqui, neste, tanto no nome da canção como o nome do próprio projeto, que nos remete imediatamente para um panorama mais fresco. Depois temos Super Toast para conferir.

It's All Right, Sila, início de hora, a última no painel, meio-dia 15 de hoje. Fique por aí, seguimos com Saint Paul and the Broken Bones, Full Moon, depois

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1: Eu sou o Manuel Gênio, um avatar da Instinct, e trago-lhe as notícias das empresas que lideram a nova economia. Deixo-lhe as mais recentes inovações e movimentos estratégicos da Amazon, Etsy e Uber.
0: The Big Ones.
1: A Amazon está a testar uma nova tecnologia de desumidificação para reduzir o consumo de energia dos seus edifícios. A solução foi desenvolvida pela startup Transaera e baseia-se num sistema mais eficiente do que os métodos tradicionais de ar-condicionado. O equipamento atua sobre a umidade do ar antes do processo de arrefecimento. Ao retirar a água do ar de forma mais eficaz, o sistema reduz o esforço necessário dos aparelhos de climatização. Isto permite poupar energia em grandes espaços como armazéns e escritórios. A Amazon já está a testar o sistema e pretende integrá-lo na sua infraestrutura para apoiar as metas de redução de emissões. A Etsy lançou uma nova integração que leva a sua loja diretamente para dentro do chat GPT. A funcionalidade permite pesquisar produtos da plataforma sem sair da conversa. Através da app, os utilizadores podem descrever o que procuram em linguagem natural. O sistema devolve sugestões de artigos que podem ser vistos e comparados dentro do próprio chat. O objetivo é simplificar a descoberta de produtos e reduzir a necessidade de pesquisa manual. A Uber está a preparar uma mudança no modelo da sua rede de motoristas. A ideia passa por equipar os veículos com sensores capazes de registar o ambiente de estrada em tempo real. Essa informação pode depois ser usada para treinar sistemas de inteligência artificial. A Uber vê isto como uma forma de fornecer dados em grande escala ao setor dos carros autónomos. O projeto ainda está numa fase inicial e depende de testes e aprovação pelos reguladores. Saiba mais sobre inovação e nova economia em supertoast.pt.

0: Ora, está mais uma belíssima ideia. Dance, Toni Braxton, em escuta nos 98.1 da sua Rádio Marginal. É também por aqui que vai poder conferir daqui a pouco Às Vezes o Paraíso, com Sandra Pimenta. Antes disso, Terence Trent D'Arby traz à antena Delicate.
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1: Ouve-me. Que o dia te seja limpo e a cada esquina de luz possas recolher alimento suficiente para a tua morte. Vai até onde ninguém te possa falar ou reconhecer. Vai por esse campo de crateras extintas. Vai por essa porta de água tão vasta quanto a noite. Deixa as árvores das cassiopeias cobrir-te e as loucas veias que o ácido enferrujou erguerem-se na vertigem do voo. Deixa que o outono traga os pássaros e as abelhas para pernoitarem na doçura do teu breve coração. Ouve-me, que o dia te seja limpo e para lá, da tua pele, constrói o arco de sal, a morada eterna, o mar por onde fugirá o etéreo visitante desta noite. Não esqueças o navio carregado de lumes, de desejos em poeira. Não esqueças o ouro, o marfim, os 70 comprimidos letais ao pequeno almoço. Recado, Alberto.
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Em modo agradecimento com os Massive Attack, Be Thankful for What You've Got, há pouco de Sextones, Here I Go Again, boa tarde. Seguimos na sua rádio marginal com Michael Kiwanuka. Há um ano que não temos novidades por parte de Michael Kiwanuka, ele que passou por Portugal, precisamente mais ou menos por esta altura, no ano passado, em 2025. Vamos aqui escutá-lo com I'll Get Along, depois Risk It All. Bruno Mars.

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Os últimos minutos passaram por aqui Jessie Ware com Midnight e Vertigo de Aaron Childs. Estamos praticamente no final de mais um painel. Eu estou de saída, volto à sua companhia na próxima semana. Até bem perto da hora certa, há tempo ainda para lembrar Kissing a Fool, George Michael. Fique bem.

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1: Muito boa tarde. O novo Pacto para as Migrações e Asilo entra em vigor esta sexta-feira na União Europeia, esperando o Bloco Europeu alguma necessidade de ajustes. A Comissão Europeia garante ajudar os Estados-membros, mas entre as possíveis falhas tem de pôr a casa em ordem, diz. O pacto foi preparado ao longo de 2 anos, visa lidar com os números crescentes de chegadas irregulares à União Europeia, passando a ser obrigatório em todos os Estados-membros. O acordo introduz uma reforma profunda no controle das fronteiras, processamento de pedidos de asilo e também no retorno de migrantes. Passarão então a haver regras obrigatórias, nomeadamente em relação ao maior controle nas fronteiras, registros exaustivos, uso de países terceiros e distribuição de responsabilidade. O PSD promete apoio a todo e todo o empenho na eleição se o PS insistir em Luísa Neto para provedora da Justiça. O líder parlamentar do PSD disse hoje que se o PS repetir a indicação de Luísa Neto para provedora de Justiça, vai apoiar a escolha e colocará todo o empenho na sua eleição. Hugo Soares transmitiu esta posição à agência Lusa depois de Luísa Neto, candidata indicada pelo PS com apoio do PSD, ter falhado hoje no Parlamento a eleição para o cargo de provedora de Justiça, obtendo 131 votos favoráveis, insuficientes para alcançar a necessária maioria de 2/3. Atual presidente do Conselho Diretivo do Instituto Nacional de Administração, o INA, Luísa Neto teve estes 131 votos a favor, 58 brancos e 18 nulos, de um total de 207 votantes. O PS ficou apenas a 7 votos de conseguir ver aprovado este nome, que propôs para a Provedoria de Justiça. É a segunda vez que os socialistas têm um nome chumbado para este cargo, mas ao contrário do que aconteceu depois do travão a Tiago Antunes, há a intenção de insistir com o nome de Luísa Neto. O PS acredita que o chumbo aconteceu apenas devido aos deputados que faltaram à votação nesta sexta-feira, 5 deles do... É a segunda vez que os socialistas têm um nome chumbado para este cargo, mas ao contrário do que aconteceu depois do travão a Tiago Antunes, há a intenção de insistir com o nome de Luísa Neto. O PS acredita que o chumbo aconteceu apenas devido aos deputados que faltaram à votação nesta sexta-feira, 5 deles do seu...

0: Estou com os votos a favor do PSD, Chega e CDS, a oposição do PS, Iniciativa Liberal e Bloco e a abstenção de LIVRE, PCP, PAN e JPP. O decreto parlamentar segue agora para a Presidência da República para promulgação. A proposta do Governo sobre vítimas de tráfico segue também para a especialidade sem votação. A proposta de lei do Governo para a eliminação da punição de vítimas de tráfico e a criação da figura do Coordenador Nacional Antitráfico de Seres Humanos, discutida hoje no Parlamento, segue para a especialidade sem votação. A pedido do PSD, este documento, hoje discutido na Generalidade, segue desta forma, com o acordo de todos os partidos, para a Comissão de Assuntos Constitucionais, Direitos, Liberdades e Garantias, por não terem sido ainda recebidos e analisados todos os parceiros. A Assembleia da República aprovou hoje também a versão final da proposta do Governo, que visa acelerar a tramitação dos processos na Justiça, incluindo a introdução de uma multa até 10.200 euros para atos que sejam considerados dilatórios. O diploma altera o Código de Processo Penal e o Regulamento de Custas Processuais. Foi aprovado em votação final global com os votos a favor do PSD, do Chega, da Iniciativa Liberal, do CDS-PP e do PAN e os votos contra de PS, LIVRE, PCP, Bloco e JPP. Este decreto parlamentar segue agora para a Presidência da República.
1: Está na Rádio Marginal nesta tarde de sexta-feira, 12 de junho. Daqui a pouco, Avenida Marginal com Luís Talete. A hora começa com Sting. Boa tarde.

Rádio Marginal, abertura de hora com Sting, It's Probably Me. Vou estar consigo até bem perto das 8 e daqui a pouco com a Avenida Marginal de Luís Talete. Entretanto, da Family Fortune, para ouvir Cry Me a River. Boa tarde.

Na Rádio Marginal, Georgia Smith com Teenage Fantasy, também da Family Fortune atrás, escutámos Cry Me a River. E entretanto, The Sacred Souls, We Don't Have to Be Alone, para a banda que vai estar em concerto em julho no Festival Jardins do Marquês, Oeiras Valley.

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Rádio Marginal nesta tarde de sexta-feira e com John Legend, You and I, Nobody in the World. Também The Sacred Souls, banda norte-americana da Califórnia, para ver em concerto no Festival Jardins do Marquês, Oeiras Valley. Entretanto, Hermanos Gutierrez, a voz de Leon Bridges, Elegantly Wasted, para ouvir agora. Boa tarde.

Este é Rafael Sadiq, Moving Down the Line, também os irmãos Gutierrez e Leon Bridges. Entretanto, Donovan Frankenreiter traz-nos Lovely Day, antes da edição de hoje de Avenida Marginal com Luís Salete.

Avenida, ela que fecha a semana com a nova Ready to Move, um tema do EP The Valor Hour, editado em finais de abril. De origem malaia, Yuna continua assim a reinventar-se sem perder identidade. The Valor Hour fala de coragem, superação e da procura de equilíbrio em canções que continuam a privilegiar a sua voz magnética. O tema que fecha esta semana na Avenida fecha também o EP de Yuna. Ready to Move é uma canção de esperança e renovação, um convite a deixar para trás os receios e avançar.

0: Nas 5 canções, Yuna condensa uma nova fase da sua carreira. The Valor Hour é um regresso ao R&B que a tornou conhecida. Um disco de reflexão, coragem e renovação, onde a elegância da escrita continua a ser a sua maior assinatura. Ready to Move, de Yuna, passa então o dia na Avenida com o podcast em marginal.fm. 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

0: Está nos 98.1 com Kalani e o Garrett, também Yuna, hoje em destaque na Avenida Marginal de Luís Talet. Já a seguir fica para ouvir 5,000 miles, aliás, mais um zero aqui, 5,000 miles, por parte de Johnny Gill e Jaheim. Boa tarde.
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Últimos minutos com Johnny Gill e Jaheim para ouvir na rádio marginal 5000 Miles. Entretanto, Mama's Gun e Brian Jackson, uma das lendas da Soul. Fica o tema Dig e logo depois Bobby Womack. Boa tarde.

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recordação na rádio marginal Bobby Womack, Woman's Gotta Have It, antes Mama's Gun e Brian Jackson. Até às 4, aliás, e até às notícias com Antonita Lopes da Costa, fica Coco Jones até à hora certa. Here we go. Boa tarde.

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1: 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Boa tarde.
2: Boa tarde. O Conselho da Europa ameaça Portugal com novas sanções se não resolver a sobrelotação prisional. O Conselho da Europa alertou o governo português de que está pronto para novas ações, caso Lisboa não apresente progressos tangíveis e um plano para resolver a sobrelotação prisional, mostrando preocupação com o adiamento do fecho da prisão de Lisboa. A ministra da Justiça, Rita Alarcão Júdice, participou entre os dias 9 e ontem, 11 de junho, na reunião do Comitê de Ministros do Conselho da Europa, onde se analisou as condições de detenção do sistema prisional português. Agora o Conselho da Europa ameaça Portugal com novas ações se não se resolver esta situação. O novo Pacto para as Migrações e Asilo entra em vigor esta sexta-feira na União Europeia, esperando o Bloco Europeu alguma necessidade de ajustes. A Comissão Europeia garante ajudar os Estados-membros, mas entre as possíveis falhas e pôr a casa em ordem. O pacto foi preparado ao longo de 2 anos, visa lidar com números crescentes de chegadas irregulares à União Europeia. Passa a ser obrigatório em todos os Estados-membros. O acordo introduz uma reforma profunda no controle de fronteiras, processamento de pedidos de asilo e também no retorno de migrantes. Passarão então a haver regras obrigatórias, nomeadamente em relação ao maior controle nas fronteiras, registros exaustivos, uso de países terceiros e distribuição de responsabilidade. O PSD promete apoiar e todo o empenho na eleição se o PS insistir em Luísa Neto para provedora de justiça. O líder parlamentar do PSD afirmou hoje que se o PS repetir a indicação de Luísa Neto para provedora de justiça, vai apoiar a escolha e colocará todo o empenho nesta eleição. Hugo Soares transmitiu esta posição à agência Lusa depois de Luísa Neto, candidata indicada pelo PS com o apoio do PSD, ter hoje falhado no Parlamento a eleição para o cargo de provedora da justiça, obtendo 131 votos favoráveis, insuficientes para alcançar a necessária maioria de 2/3. Atual presidente do Conselho Diretivo do Instituto Nacional de Administração, o INA, Luísa Neto, teve então 131 votos favoráveis, 58 brancos e 18 nulos, de um total de 207 votantes. O PS ficou apenas a 7 votos de conseguir ver aprovado o nome que propôs para a Provedoria de Justiça, Luísa Neto, e é a segunda vez que os socialistas têm um nome chumbado para este cargo, mas ao contrário do que aconteceu depois do travão a Tiago Antunes, há agora a intenção de insistir com o nome de Luísa Neto. O PS acredita que o chumbo aconteceu apenas devido aos deputados que faltaram à votação desta sexta-feira, 5 deles, aliás, do Partido Socialista, segundo apurou o Observador junto da bancada parlamentar. A Assembleia da República aprovou hoje a versão final da proposta do Governo que visa acelerar a tramitação dos processos na Justiça, incluindo a introdução de uma multa até 10.200 euros para atos considerados dilatórios. O diploma que altera assim o Código de Processo Penal e o Regulamento de Custas Processuais foi aprovado em votação final global com os votos a favor do PSD, do Chega, da Iniciativa Liberal, do CDS e do PAN, e os votos contra para atos considerados dilatórios. O diploma que altera assim o Código de Processo Penal e o Regulamento de Custas Processuais foi aprovado em votação final global com os votos a favor do PSD, do Chega, da Iniciativa Liberal, do CDS e do PAN. E os

0: O governo, que pretende alterar vários pontos da legislação laboral, que tem sido contestada pelos sindicatos e ainda não reúne um consenso parlamentar suficiente para ser aprovada, o LIVRE reforça as críticas e avança com uma iniciativa totalmente em sentido contrário.
1: Rádio Marginal, tarde de sexta-feira, 12 de junho, e caminho do fim de semana, de Ernest Ernie and Sincerities no início de hora, e daqui a pouco pode contar com o Test Drive. Boa tarde. 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

Um clássico da Soul na Rádio Marginal, de Ernest Arne and Sincerities, Count on Me. Daqui a pouco há Test Drive, com a música que esteve em destaque toda esta semana. Entretanto, S.G. Lewis, Lifetime. Boa tarde.

Este é Lenny Kravitz nestes últimos minutos com Low, também S.G. Lewis lá atrás e agora os Cannons. Boa tarde.

0: Música orelhuda dos Cannons, momento mais pop nesta tarde de sexta-feira, com a faixa Starlight. À frente, Sin Cane para ouvir. Boa tarde.
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Rádio Marginal dos 98.1 com Sinkane na faixa Mean Love. Agora Joseph, esta chama-se Glitter. E depois recuperamos uma dos Cool Hypnoise.

aposta nacional para Colipnoise, já com os valentes aninhos em cima, Ponto Sem Retorno, também de Joseph, escutámos Glitter, e agora Rufus Wainwright e a sua amizade com Liza Minnelli.

0: Nestes últimos minutos, a faixa que esteve na semana passada no Test Drive, Party Pupils, juntamente com o Mayer Hawthorne, o tema Baby Come Home. Baby Come Back, aliás. Baby Come Back, de Party Pupils. E daqui a pouco, precisamente, o Test Drive desta semana e já a seguir, Randy Crawford.
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tarde de sexta-feira na Rádio Marginal com Randy Crawford, a faixa You Might Need Somebody, já a seguir à Test Drive. Entretanto, Natalie Cole, para sonharmos acordados, fica Daydreaming. Boa tarde.

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1: Algo de cinematográfico em Too Late. A imagem de alguém a olhar pelo espelho do retrovisor enquanto segue viagem resume o espírito do tema. Não é sobre ressentimentos, é antes aceitação. Stefan Mahendra transforma uma despedida numa celebração da maturidade emocional, mantendo intacta a doçura que caracteriza a melhor soul. Com um novo EP anunciado para este ano, Stefan Mahendra continua a afirmar-se como um dos nomes mais promissores da nova geração soul R&B. Se Too Late é um indicador do que aí vem, o futuro parece tudo menos tardio.

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1: Entretanto, e depois do Test Drive a cargo de Stefan Mahendra, seguimos até às 5 da tarde, já a seguir há notícias com Antonieta Lopes da Costa. Até lá, King of Sorrow é uma música de Sade e que nos conduz até às 5.

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1: As notícias na Rádio Marginal com Antoneta Lopes da Costa. Boa tarde.
2: Muito boa tarde. O novo Pacto para as Migrações e Asilo entra em vigor hoje na União Europeia, esperando o Bloco Europeu alguma necessidade de ajustes. A Comissão Europeia garante ajudar todos os Estados-membros com as possíveis falhas, mas diz que pretende pôr a casa em ordem. O pacto foi preparado ao longo de 2 anos, visa lidar com números crescentes de chegadas irregulares à União Europeia, passando agora a ser obrigatório em todos os Estados-membros. O acordo introduz uma reforma profunda no controle de fronteiras, processamento de pedidos de asilo e também no retorno de migrantes. Passarão então a haver regras obrigatórias, nomeadamente em relação ao maior controle nas fronteiras, registros exaustivos, uso de países terceiros e distribuição da responsabilidade. O pacto trará um procedimento acelerado com duração máxima de 12 semanas para migrantes que entrem irregularmente na União Europeia, período durante o qual serão analisados os pedidos de asilo e, caso estes sejam rejeitados, decididos os respectivos regressos. Durante este processo, os requerentes não são considerados legalmente como estando em território da União Europeia. O procedimento acelerado vai ser obrigatório para pessoas consideradas uma ameaça à segurança também. Este acordo é considerado por Bruxelas como uma peça central da reforma na Europa, tendo o Comissário Europeu para a Administração Interna e Imigração, Magnus Bruna, lembrado em entrevista à Lusa que todo o sistema de migração e asilo vai ser alterado, permitindo desta forma voltar a pôr a Casa Europeia em ordem. O Conselho da Europa ameaça Portugal com novas ações se não resolver a sobrelotação prisional. O Conselho da Europa alertou o governo português de que está pronto para novas ações caso Lisboa não apresente progressos tangíveis e um plano para resolver a sobrelotação prisional, mostrando preocupação com o adiamento do fecho da prisão de Lisboa. A ministra da Justiça, Rita Alarcão Júdice, participou entre os dias 9 e 11 de junho, até ontem, portanto, na reunião do Comitê de Ministros do Conselho da Europa, onde se analisou as condições de detenção do sistema prisional português. O Conselho da Europa está agora a ameaçar Portugal com novas ações se não se resolver esta questão. O PSD promete apoio e todo o empenho na eleição se o PS insistir em Luísa Neto para provedora de justiça. O líder parlamentar do PSD afirmou hoje que se o PS repetir a indicação de Luísa Neto para provedora de justiça, apoiará esta escolha e vai colocar todo o empenho na sua eleição. Hugo Soares transmitiu esta posição à Lusa depois de Luísa Neto, candidata indicada pelo PS com o apoio do PSD, ter hoje falhado no Parlamento a eleição para o cargo de provedora de justiça. A atual presidente do Conselho Diretivo do Instituto Nacional de Administração, o INA, obteve 131 votos favoráveis, 58 brancos e 18 nulos, de um total de 207 votantes. O PS ficou a apenas 7 votos de conseguir ver aprovado o nome que propôs para a Provedoria de Justiça. É a segunda vez que os socialistas têm um nome chumbado para este cargo, mas ao contrário do que aconteceu depois do travão a Tiago Antunes, há agora a intenção de insistir com este nome. O PS acredita que o chumbo aconteceu apenas devido aos deputados que faltaram à votação desta sexta-feira, 5 deles, aliás, do próprio Partido Socialista, segundo apurou o Observador, junto da bancada parlamentar. A Assembleia da República aprovou hoje a versão final da proposta do Governo que visa acelerar a tramitação de processos na Justiça, incluindo a introdução de uma multa até 10.200 euros para atos considerados dilatórios. O diploma que altera o Código do Processo Penal e o Regulamento de Custos Processuais foi aprovado em votação final global com os votos a favor de PSD, Chega, Iniciativa Liberal, CDS e PAN. Multa até 10.200 euros para atos considerados dilatórios. O diploma que altera o Código do Processo Penal e o Regulamento de Custos Processuais foi aprovado em votação final global com os votos a favor de PSD, Chega, Iniciativa Liberal, CDS e PAN. Os votos contra PS, Livre, PP, Bloco e J.

Abertura de hora na Rádio Marginal com Will Downing, Ready, Willing and Able. Já a seguir, agenda marginal com propostas culturais, mas primeiro Angels of Libra e Nathan Johnson em Ain't No Loving.

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1: O músico brasileiro Álvaro Lancelotti atua esta noite no MACAM, o Museu de Arte Contemporânea. O concerto será dedicado ao álbum Arruda, Alfazema e Guiné, lançado em 2024, mas vai incluir também temas de trabalhos anteriores e até uma canção inédita. Em palco, Lancelotti será acompanhado por Bartolo na guitarra e Juninho e Bituruna na percussão. Esta será a primeira vez que o artista apresenta ao vivo, em formato trio, o repertório completo deste disco de 2024. Álvaro Lancelotti em concerto no MACAM em Alcântara a partir das 21h30. O Museu Nacional de Etnologia recebe a exposição Fintar a Vida, Caniço, Futebol e o Estado Novo. A mostra leva os visitantes aos subúrbios de Lourenço Marques entre as décadas de 1950 e 1970 e explora a relação entre cultura, futebol e o passado colonial. Através de fotografias, objetos, publicações e peças ligadas ao desporto, a exposição revela os contrastes sociais e culturais da época e convida à reflexão sobre os legados do colonialismo. Fintar a Vida, Caniço, Futebol e o Estado Novo, exposição para ver no Museu Nacional de Etnologia, na zona do Restelo, em Lisboa.
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Está na Rádio Marginal e a caminho do fim de semana, tarde de sexta-feira, 12 de junho, Eternal and B.B. Winans, I Wanna Be The Only One, também agenda marginal, propostas culturais que pode voltar a ouvir no site da rádio em marginal.fm. 5 horas e 18 minutos e agora há informação de trânsito, a Marginal não apresenta filas, há 5 também sem filas e C19 ainda sem problemas. Na segunda circular, sentido Benfica Aeroporto, há fila das Torres de Lisboa até o Campo Grande e no sentido inverso, fila no Campo Grande. Na ponte 25 de Abril, há fila de Sete Rios até à ponte, acessos preenchidos, e na A2 há fila do nó de Almada até à ponte 25 de Abril.

0: Rádio Marginal, Teardrops por Roosevelt. A seguir à Curtis Harding, vamos escutar It's Not Over. Daqui a pouco pode contar com a previsão da meteorologia para o fim de semana.
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Tela Stone na sua rádio marginal, aqui com Midnight Visa, também It's Not Over de Curtis Harding. 5 horas e 33 minutos e agora a previsão da meteorologia para amanhã, sábado, praticamente todo o país em alerta amarelo devido ao tempo quente, máxima de 34 graus para Lisboa, 31 para o Porto, máxima de 26 para Faro, e depois de amanhã, no domingo, máxima de 29 graus para Lisboa, 25 para o Porto. Faro deve chegar a uma máxima de 25 graus.

proposta de Khalid para esta tarde de sexta-feira, Last Call. Também Young Gun Silver Fox, escutámos Curious lá atrás e numa altura em que faltam 20 minutos para as 6 da tarde. Há informação de trânsito na segunda circular no sentido de Benfica Aeroporto, há fila das Torres de Lisboa até ao Campo Grande e no sentido inverso, fila no Campo Grande. Na ponte 25 de Abril, fila de Sete Rios até à ponte, acessos preenchidos, e na A2 há fila do nó de Almada até à ponte 25 de Abril.

0: Rádio Marginal, o original dos Cure, que há bem poucos dias passaram por Portugal. Boys Don't Cry, por Jamie Lancaster. A seguir, vamos ouvir um tema assinado por Amy Winehouse, Will You Still Love Me Tomorrow, antes da edição de hoje do Espaço. 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
1: O Iraque iniciou novos trabalhos de preservação no Ziggurat de Ur, um dos mais importantes monumentos da antiga civilização suméria e património mundial da Unesco. A estrutura, com cerca de 5 mil anos, está ameaçada pela erosão causada pelo vento, areia e alterações climáticas. Para garantir uma recuperação mais fiel possível ao original, os arqueólogos estão a usar tijolos feitos com os mesmos materiais e propriedades dos utilizados na construção antiga. O barro também está a ser produzido manualmente com argila, semelhante à da região histórica de Ur. O Ziggurat foi construído no século 21 a.C. como templo dedicado ao deus da lua. Considerado um dos símbolos da antiga Mesopotâmia, continua hoje a ser um dos mais impressionantes exemplos da arquitetura suméria.
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Otis Kane na sua rádio marginal, Let Me Love You, também o espaço é bom saber e todos os dias há uma boa notícia para ouvir nos 98.1 e depois no site em marginal.fm. Quase quase a chegarmos às 6, John Mayer com New Light. Boa tarde.

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1: 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Boa tarde.
2: Muito boa tarde. O Presidente da República deixou esta sexta-feira um alerta sobre o uso da inteligência artificial no setor da justiça. Considera que pode constituir uma ameaça e pede que não se esqueça a defesa dos excluídos. António José Seguro discursava na sessão de abertura de uma cerimónia comemorativa dos 100 anos da Ordem dos Advogados, na Aula Magna da Reitoria da Universidade de Lisboa, onde se referiu aos socialmente excluídos pela idade, pela pobreza ou pela condição de migrantes. Também eles têm direito de aceder à justiça e é também para eles e por eles que os advogados e a Ordem existem e devem continuar a lutar, defendeu o Presidente da República. O novo Pacto para as Migrações e Asilo entra em vigor esta sexta-feira na União Europeia, esperando o Bloco Europeu alguma necessidade de ajustes. A Comissão Europeia garante ajudar os Estados-membros com possíveis falhas. O pacto foi preparado ao longo de 2 anos e visa lidar com os números crescentes de chegadas irregulares à União Europeia, passando agora a ser obrigatório em todos os Estados-membros. O acordo introduz uma reforma profunda no controle de fronteiras, processamento de pedidos de asilo e retorno de migrantes. Passarão a haver regras obrigatórias, nomeadamente em relação ao maior controle nas fronteiras, registros exaustivos, uso de países terceiros e distribuição da responsabilidade. O pacto trará um procedimento acelerado com duração máxima de 12 semanas para migrantes que entrem irregularmente na União Europeia, período durante o qual são analisados os pedidos de asilo e, caso sejam rejeitados, decididos os respectivos regressos. Durante este processo, os requerentes não são considerados legalmente como estando em território da União Europeia. O procedimento acelerado vai ser obrigatório para pessoas consideradas uma ameaça à segurança. Este acordo é considerado por Bruxelas como uma peça central da reforma na Europa, tendo o Comissário Europeu para a Administração Interna e Imigração, Magnus Brunner, lembrado em entrevista à Lusa que todo o sistema de migração e asilo vai ser alterado, permitindo desta forma voltar a pôr a Casa Europeia em ordem. O Conselho da Europa ameaça Portugal com novas sanções se não resolver a sobrelotação prisional. O Conselho da Europa alerta o governo português de que está pronto com novas ações caso Lisboa não apresente progressos tangíveis e um plano para resolver a sobrelotação prisional. Mostram também preocupação com o adiamento do fecho da prisão em Lisboa. A Ministra da Justiça, Rita Alarcão Júdice, participou até ao dia de ontem na reunião do Comitê de Ministros do Conselho da Europa, onde se analisaram justamente as condições de tensão do sistema prisional português. A Assembleia da República aprovou hoje a versão final da proposta do Governo que visa acelerar os processos na Justiça, incluindo a introdução de uma multa até 10.200 euros para atos considerados dilatórios. O diploma que altera o Código de Processo Penal e o Regulamento de Custas Processuais foi aprovado em votação final global com votos a favor do PSD, do Chega, da Iniciativa Liberal, do CDS e do PAN e os votos contra do PS, Livre, PCP, Bloco e JPP.
1: Rádio Marginal, tarde de sexta-feira e a caminho do fim de semana. Daqui a pouco A Minha Praia, uma escolha musical de Luís Montes. Esta hora começa com a voz de Rod Stewart. Boa tarde.

Rádio Marginal, abertura de Ori com a voz de Rod Stewart, What Becomes of a Broken Heart. Daqui a pouco com a minha praia, todos os dias há uma escolha musical de Luís Montes. Entretanto, Hang It on the Shelf, Jalen Ngonda, ele que tem um novo álbum, Doctrine of Love. Boa tarde.

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1: Hoje festeja-se um pouco por todo o mundo o nosso Santo António de Lisboa. Em boa hora, a Maria Bethânia registrou ao vivo esta canção dedicada a Santo António. Para nos desejar um ótimo fim de semana em festa. Que seria?

única de Charles Bradley em recordação, I Feel a Change. E no início da sequência, A Minha Praia, uma escolha musical de Luís Montes, que pode depois voltar a ouvir no site da rádio em marginal.fm. 6 horas e 18 minutos, vamos à informação do trânsito. Na Marginal há fila em Caxias, em direção a Lisboa, na A5, sentido Cascais-Lisboa, lentidão na descida de Oeiras e fila no final da descida do Monsanto. No IC19 há fila de Terceira até Queluz e na segunda circular, sentido de Benfica ao Porto, à fila das Torres de Lisboa até o Campo Grande e, no sentido inverso, fila no Campo Grande. Ponto 25 de Abril, fila de Campo Polido até à Ponte, o acesso da A5 está preenchido. A2, à fila do Nó de Almada até à Ponte, 25 de Abril.

0: Rádio Marginal com Amber Mark a revisitar Lovely Day de Bill Withers. A seguir, Matt Bianco traz-nos More Than I Can Bear e daqui a pouco há a previsão da meteorologia para o fim de semana. Boa tarde.
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0: está nos 98.1 no FM, Rádio Marginal, com Benny Sings, Each Other, também More Than I Can Bear, música de Matt Bianco. 6 horas e 32 minutos e agora a previsão da meteorologia para amanhã, sábado 13 de junho, máxima de 34 graus para Lisboa, máxima de 31 para o Porto, Faro deve chegar a uma máxima de 26 graus e depois de amanhã, no domingo, máxima de 29 graus para Lisboa, no Porto a máxima prevista é de 25 graus, a mesma temperatura máxima para a zona de Faro.
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0: São os The Sacred Souls, banda para ver ao vivo no Festival Jardins do Marquês Oeiras Valley. Can I Call You Rose nestes últimos minutos, e é 22 das 7. Há informação de trânsito para conferir na Marginal. Há fila em Caxias em direção a Lisboa. Na A5, sentido Cascais-Lisboa, lentidão na descida de Oeiras e fila no final da descida do Monsanto. No IC19, há fila de Terceira até Queluz. Na segunda circular, sentido Benfica-Aeroporto, fila das Torres de Lisboa até o Campo Grande, e no sentido inverso, fila no Campo Grande. Ponto 25 de Abril, fila de Campo Polido até à Ponte. O acesso da A5 está preenchido. E na A2, há fila do nó de Almada até à Ponte 25 de Abril.
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0: Últimos minutos na Rádio Marginal com a proposta de Peter Malick Group e a voz de Nora Jones, New York City. A seguir, Mayor Hawthorne e daqui a pouco há Super Toast.
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0: Este é Mayer Hawthorne a passar na sua rádio marginal, Let Me Know. E agora vamos à edição desta sexta-feira de Super Toast.
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2: Eu sou o Manuel Gênio, um avatar da Instinct, e trago-lhe as notícias das empresas que lideram a nova economia. Deixo-lhe as mais recentes inovações e movimentos estratégicos da Amazon, Etsy e Uber.
1: The Big Ones.
2: A Amazon está a testar uma nova tecnologia de desumidificação para reduzir o consumo de energia dos seus edifícios. A solução foi desenvolvida pela startup Transaera e baseia-se num sistema mais eficiente do que os métodos tradicionais de ar-condicionado. O equipamento atua sobre a umidade do ar antes do processo de arrefecimento. Ao retirar a água do ar de forma mais eficaz, o sistema reduz o esforço necessário dos aparelhos de climatização. Isto permite poupar energia em grandes espaços como armazéns e escritórios. A Amazon já está a testar o sistema e pretende integrá-lo na sua infraestrutura para apoiar as metas de redução de emissões. A Etsy lançou uma nova integração que leva a sua loja diretamente para dentro do chat GPT. A funcionalidade permite pesquisar produtos da plataforma sem sair da conversa. Através da app, os utilizadores podem descrever o que procuram em linguagem natural. O sistema devolve sugestões de artigos que podem ser vistos e comparados dentro do próprio chat. O objetivo é simplificar a descoberta de produtos e reduzir a necessidade de pesquisa manual. A Uber está a preparar uma mudança no modelo da sua rede de motoristas. A ideia passa por equipar os veículos com sensores capazes de registar o ambiente de estrada em tempo real. Essa informação pode depois ser usada para treinar sistemas de inteligência artificial. A Uber vê isto como uma forma de fornecer dados em grande escala ao setor dos carros autónomos. O projeto ainda está numa fase inicial e depende de testes e aprovação pelos reguladores. Saiba mais sobre inovação e nova economia em supertoast.pt.

quase quase a chegarmos às 7 da tarde. Fica uma música de Liz Wright, até às notícias com Antonieta Lopes da Costa. Open your eyes, you can fly. Boa tarde.

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1: As notícias na Rádio Marginal com Antonieta Lopes da Costa. Boa tarde.
2: Boa tarde. O Presidente da República deixou esta sexta-feira um alerta sobre o uso da inteligência artificial no setor da justiça, considerando que pode constituir uma ameaça, e pediu que não se esqueça a defesa dos excluídos. António José Seguro discursava na sessão de abertura de uma cerimónia comemorativa dos 100 anos da Ordem dos Advogados, na Aula Magna da Reitoria da Universidade de Lisboa, em que se referiu aos socialmente excluídos pela idade, pela pobreza ou pela condição de migrantes. Também eles têm direito de aceder à justiça e é também para eles e por eles que os advogados e a Ordem existem e devem continuar a lutar, defendeu o Presidente da República. A liderança PSD-CDS-PP e Iniciativa Liberal na Câmara Municipal de Lisboa quer eliminar o desconto de 50% nas refeições a alunos que não são abrangidos por ação social e que está em vigor desde 2024, com críticas da oposição que defende a gratuidade universal. Em causa está uma notícia desta sexta-feira do Expresso sobre uma proposta do vereador da Educação, Rodrigo Melo Gonçalves, da Iniciativa Liberal, que vai à reunião camarária da próxima semana e que exclui o atual desconto de 50% nas refeições escolares a crianças e jovens que não beneficiam da ação social escolar, a ASE. São cerca de 60% dos alunos que frequentam as escolas públicas em Lisboa no próximo ano letivo. A proposta mantém, com participação a 100% nas refeições escolares para alunos dos escalões A e B da ASE e com necessidades de saúde especiais, bem como o desconto de 50% para os alunos do escalão C da ASE. O antigo secretário-geral socialista, Ferro Rodrigues, pediu ao PS que não viabilize a futura proposta do Governo de Orçamento do Estado para 2027, alegando que há claramente uma aliança política entre PSD e Chega. Hoje é um dia importante, o dia em que a aliança do PSD com o Chega pode ser vista claramente, sustentou Ferro Rodrigues em declarações à Lusa, numa alusão à forma como decorreu o debate parlamentar sobre a proposta do Governo que pretende criar a prestação social única e também à falhada eleição da candidata indicada pelo PS para provedora da Justiça, Luísa Neto. No caso da eleição da Provedora de Justiça, Ferro Rodrigues acredita que houve uma atitude traiçoeira por parte do PSD em relação ao PS, isto apesar dos socialistas já terem dito que 5 deputados seus faltaram à eleição. Luísa Neto, atual presidente do Instituto Nacional da Administração, INA, obteve 131 votos favoráveis, num total de 207 deputados votantes, não tendo assim alcançado os necessários 2/3 de aprovações. O PSD já voltou a dizer que volta a apoiar a eleição de Luísa Neto. O novo Pacto para as Migrações e Asilo entra em vigor hoje na União Europeia, esperando o Bloco Europeu alguma necessidade de ajustes. A Comissão Europeia garante que vai ajudar os Estados-membros com possíveis falhas. O pacto foi preparado ao longo de 2 anos, visa lidar com números crescentes de chegadas irregulares à União Europeia, passando a ser obrigatório em todos os Estados-membros. O acordo introduz uma reforma profunda, por exemplo, no controle de fronteiras, processamento de pedidos de asilo e retorno de migrantes. Há regras obrigatórias, nomeadamente em relação ao maior controle nas fronteiras, registros exaustivos, uso de países terceiros e distribuição de responsabilidade. O pacto vai trazer um procedimento acelerado com duração máxima de 12 semanas para migrantes que entrem irregularmente na União Europeia, período durante o qual serão analisados pedidos de asilo e, caso estes sejam rejeitados, decididos os respectivos regressos. Este acordo é considerado por Bruxelas como uma peça central da reforma na Europa, tendo o Comissário Europeu para a Administração Interna e Imigração, Magnus Brunner, lembrado em entrevista à Lusa que todo o sistema de migração e asilo é alterado na União Europeia, permitindo desta forma voltar a pôr a Casa Europeia em ordem.
1: Rádio Marginal, final da tarde de sexta-feira, 12 de junho e a caminho do fim de semana. Daqui a pouco há poesia, às vezes o paraíso. Esta hora começa com Devon Gilfillian. Boa tarde.

Abertura de mais uma hora com muita música na Rádio Marginal e com Devon Gilfillian, The Good Life. Daqui a pouco, Às Vezes o Paraíso, é a poesia com Sandra Pimenta. Entretanto, Steven Sanchez, Love, Love, Love. Boa tarde.

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tarde de sexta-feira, final da tarde de sexta-feira, 12 de junho, Ben Loncle Soul, também Yuna atrás com Best Love, início da sequência com Love, Love, Love, muito amor nesta tarde de sexta-feira. Tema de Stephen Sanchez, Love, Love, Love. 7 horas e 20 minutos e agora a informação de trânsito para o seu regresso a casa. A Marginal não apresenta filas. Há 5 no sentido Cascais-Lisboa, há fila na descida do Monsanto. O IC19 não tem filas. Na segunda circular, sentido Benfica-Aeroporto, há fila das Torres de Lisboa até o Campo Grande e no sentido inverso, fila no Campo Grande. Ponto 25 de Abril, sem filas em direção à Almada e na A2 há fila do nó de Almada até à Ponte 25 de Abril.

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1: Ouve-me. Que o dia te seja limpo e a cada esquina de luz possas recolher alimento suficiente para a tua morte. Vai até onde ninguém te possa falar ou reconhecer. Vai por esse campo de crateras extintas. Vai por essa porta de água tão vasta quanto a noite. Deixa as árvores das cassiopeias cobrir-te e as loucas veias que o ácido enferrujou erguerem-se na vertigem do voo. Deixa que o outono traga os pássaros e as abelhas para pernoitarem na doçura do teu breve coração. Ouve-me. Que o dia te seja limpo e para lá, da tua pele, constrói o arco de sal, a morada eterna, o mar por onde fugirá o etéreo visitante desta noite. Não esqueças o navio carregado de lumes, de desejos em poeira. Não esqueças o ouro, o marfim, os 70 comprimidos letais ao pequeno almoço. Recado, Alberto.
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0: Diamond Ortiz na Rádio Marginal. Done Me Wrong. Antes Meghan Trainor e John Legend em Like I'm Gonna Lose You. E por aqui também Skip Marley. E claro, pelo meio, às vezes o paraíso, momento de poesia com Sandra Pimenta. Neste momento faltam 24 minutos para as 8 e olhamos para a previsão da meteorologia para o fim de semana. Amanhã, sábado, continua o alerta amarelo devido ao tempo quente. Máxima de 34 graus para Lisboa, 31 para o Porto, máxima de 26 para Faro e depois de amanhã, no domingo, máxima de 29 graus para Lisboa. O Porto deve chegar a uma máxima de 25, a mesma temperatura máxima para a zona de Faro, 25 graus.
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0: está na companhia de Otis Kane, Dance With You, nestes últimos minutos. Também estivemos atrás com Honeymoonchi, Addicted to Your Games. As últimas propostas nesta tarde de sexta-feira, 12 de junho, e a 16 minutos das 8, há informação de trânsito. Há 5 no sentido Cascais-Lisboa, há fila na descida do Monsanto. Na segunda circular, sentido Benfica-Aeroporto, há fila das Torres de Lisboa até ao Campo Grande. No sentido inverso, fila no Campo Grande. Ponto 25 de Abril, sem filas, em direção à Almada. Na A2, há fila do nó de Almada até à Ponte 25 de Abril.
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0: Rádio Marginal com Robin Thicke nestes últimos minutos, o tema Beautiful. Já a seguir, há música nova para descobrir na Avenida Marginal com Luís Talete. Boa tarde.
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da Avenida, ela que fecha a semana com a nova Ready to Move, um tema do EP The Valor Hour, editado em finais de abril. De origem malaia, Yuna continua assim a reinventar-se sem perder identidade. The Valor Hour fala de coragem, superação e da procura de equilíbrio em canções que continuam a privilegiar a sua voz magnética. O tema que fecha esta semana na Avenida fecha também o EP de Yuna. Ready to Move é uma canção de esperança e renovação, um convite a deixar para trás os receios e avançar.

0: 5 canções, Yuna condensa uma nova fase da sua carreira. The Valor Hour é um regresso ao R&B que a tornou conhecida. Um disco de reflexão, coragem e renovação, onde a elegância da escrita continua a ser a sua maior assinatura. Ready to Move, de Yuna, passa então o dia na Avenida com o podcast em marginal.fm.
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Rádio Marginal com música de Asha, Why Can't We, também Yuna, hoje em destaque na Avenida Marginal de Luís Taleto. Estamos quase a chegar às 8, já a seguir há notícias com Tonita Lopes da Costa, depois a emissão continua com Marcos Melo, hoje as despedidas com M.T. Jones, I Don't Understand. Bom fim de semana.

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2: Boa noite. O Paquistão confirma um texto final para acordo de paz entre o Irão e os Estados Unidos. O Paquistão posicionou-se como um mediador fundamental neste conflito que alastrou ao Médio Oriente, negociando com êxito um cessar-fogo de 2 semanas entre Teherão e Washington a 8 de abril, depois várias vezes prorrogado pelo presidente norte-americano Donald Trump. O primeiro-ministro paquistanês anunciou esta sexta-feira que foi alcançado um texto final e consensual para um acordo de paz entre o Irão e os Estados Unidos. Podemos confirmar que foi alcançado um texto final e consensual para este acordo de paz, diz o Paquistão. A paz nunca esteve tão próxima como agora. O anúncio foi feito pouco mais de uma hora depois do ministro dos Negócios Estrangeiros iraniano, Abbas Araghchi, ter afirmado também na rede social X que estava iminente um memorando de entendimento com os Estados Unidos, acrescentando que os pormenores seriam partilhados num momento oportuno. Também hoje, o vice-presidente norte-americano J.D. Vance disse que a assinatura do acordo de paz pode acontecer este fim de semana na Europa. Por cá, a ministra do Ambiente defendeu esta sexta-feira que a redução de resíduos sólidos não é só uma questão ambiental, é também ética e económica, e anunciou que em 2027 haverá alternativa aos sacos de plástico leves nos supermercados. Já não é só a questão ambiental, é também uma questão ética de compromisso com as novas gerações, porque os resíduos, quando os fazemos e não os reutilizamos, têm de ser tratados, e tratar custa caro, disse Maria da Graça Carvalho. A ministra do Ambiente e Energia sublinhou que tratar estes resíduos, além de custar muito caro à sociedade e ao orçamento do Estado, e quando não são tratados também custa caro, porque Portugal paga grandes multas à Comissão Europeia. O Presidente da República deixou esta sexta-feira um alerta sobre o uso da inteligência artificial no setor da justiça, considerando que pode constituir uma ameaça, e pede que não se esqueça a defesa dos excluídos. António José Seguro discursava na sessão de abertura de uma cerimónia comemorativa dos 100 anos da Ordem dos Advogados, na Aula Magna da Reitoria da Universidade de Lisboa, em que se referiu aos socialmente excluídos pela idade, pela pobreza ou pela condição de migrantes. Também eles têm direito de aceder à justiça, e é também por eles e para eles que os advogados e a Ordem existem e devem continuar a lutar. A liderança PSD, CDS-PP e Iniciativa Liberal na Câmara de Lisboa quer eliminar o desconto de 50% nas refeições a alunos não abrangidos por ação social em vigor desde 2024, com críticas da oposição que defende gratuidade universal. Em causa está uma notícia de hoje no Expresso sobre uma proposta do vereador da Educação, Rodrigo Melo Gonçalves, que é da Iniciativa Liberal, que vai à reunião camarária da próxima semana e que exclui o atual desconto de 50% nas refeições escolares a crianças e jovens que não beneficiam da ação escolar social. Cerca de 60% dos alunos que frequentam as escolas públicas em Lisboa estão nestas circunstâncias no próximo ano letivo. A proposta mantém uma comparticipação a 100% nas refeições escolares para alunos dos escalões A e B da ASE e com necessidades de saúde especiais, bem como o desconto de 50% para alunos do escalão C da ASE. O novo pacto para as migrações e asilo entra em vigor hoje na União Europeia, esperando o Bloco Europeu alguma necessidade de ajustes. A Comissão Europeia garante ajudar os Estados-membros com possíveis falhas. O pacto foi preparado ao longo de 2 anos, visa lidar com os números crescentes de chegadas irregulares à União Europeia. Estão em vigor regras obrigatórias, nomeadamente em relação ao maior controle nas fronteiras, registros exaustivos, uso de países terceiros e distribuição de responsabilidade. O pacto trará um procedimento acelerado com duração máxima de 12 semanas para migrantes que entrem irregularmente na União Europeia. Este acordo é considerado por Bruxelas como uma peça central da reforma na Europa, tendo o Comissário Europeu para a Administração Interna e Imigração, Magnus Brunner, lembrado em entrevista à Lusa que todo o sistema de migração e asilo vai ser alterado, permitindo desta forma voltar a pôr a Casa Europeia em ordem. A seleção portuguesa está já a caminho de Palm Beach, onde vai ficar sediada para a participação no Mundial 2026. Depois de uma manhã, início de tarde de despedidas, segue-se uma longa viagem até chegarem a solo norte-americano. Depois de um treino matinal, a seleção das Quinas fez a primeira despedida na cidade do futebol em Oeiras. Mais tarde, seguiu viagem até São Bento para um encontro breve com o primeiro-ministro. Luís Montenegro fez questão de deixar uma palavra de força aos jogadores e não esqueceu Diogo Jota. A chegada aos Estados Unidos está prevista para a 12:15.
1: Olá, boa tarde. Regresso para mais 4 horas. Começo com Seul a relembrar All Green, Here I Am. Faz parte do álbum Soul, um trabalho que reúne versões covers de clássicos da Soul Music. Votos de um bom fim de semana.
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1: Hoje vamos até à Idade Média, que é com quem diz, vamos até Montemor-o-Novo. O castelo daquela localidade alentejana volta a abrir as suas portas para uma viagem à Idade Média, numa recriação histórica que promete transformar um dos mais emblemáticos monumentos do Alentejo num autêntico palco de outros tempos. Ao longo de 3 dias, o recinto enche-se de mercadores, artesãos, músicos, dançarinos, guerreiros e taberneiros. O som dos tambores mistura-se com o cheiro de especiarias, enquanto torneios, espetáculos e demonstrações de antigos ofícios ajudam a dar vida a séculos de história que ficou lá atrás. É um programa pensado para toda a família, mas também para quem gosta de património, cultura e da magia de caminhar por um lugar onde cada pedra parece ter uma história para contar. A Feira Medieval regressa ao Castelo de Montemor-o-Novo este fim de semana. Uma excelente desculpa para descobrir ou redescobrir uma das mais fascinantes fortalezas do Alentejo. Bom fim de semana.
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0: Seu Jorge e Marisa Monte, quando chego, Marisa vai regressar a Portugal dia 18 de setembro com um concerto na Mel Arena. Os bilhetes já estão à venda nos locais habituais. Daqui a muito pouco fechamos o Test Drive desta semana com a edição do Paulo Jorge.
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1: Algo de cinematográfico em Too Late. A imagem de alguém a olhar pelo espelho do retrovisor enquanto segue viagem resume o espírito do tema. Não é sobre ressentimentos, é antes aceitação. Stefan Mahendra transforma uma despedida numa celebração da maturidade emocional, mantendo intacta a doçura que caracteriza a melhor soul. Com um novo EP anunciado para este ano, Stefan Mahendra continua a afirmar-se como um dos nomes mais promissores da nova geração soul R&B. Se Too Late é um indicador do que aí vem, o futuro parece tudo menos tardio.

Joy, o single de avanço que marca o regresso dos Mama's Gun aos lançamentos originais, devolvendo a banda britânica à linha de frente da soul contemporânea. Boa viagem e um bom fim de semana. José James e Lala Hathaway, até porque amanhã, na Grande Lisboa, vai estar um lovely day.

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1: Já na hora das 9, para ouvir nos próximos minutos Rest de Michael Kiwanuka e If I, os After 7. Hoje na Boa Notícia, o Tiago

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1: O Iraque iniciou novos trabalhos de preservação no Ziggurat de Ur, um dos mais importantes monumentos da antiga civilização suméria e património mundial da Unesco. A estrutura, com cerca de 5 mil anos, está ameaçada pela erosão causada pelo vento, areia e alterações climáticas. Para garantir uma recuperação mais fiel possível ao original, os arqueólogos estão a usar tijolos feitos com os mesmos materiais e propriedades dos utilizados na construção antiga. O barro também está a ser produzido manualmente com argila, semelhante à da região histórica de Ur. O Ziggurat foi construído no século 21 a.C. como templo dedicado ao deus da lua. Considerado um dos símbolos da antiga Mesopotâmia, continua hoje a ser um dos mais impressionantes exemplos da arquitetura suméria.
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0: Mais dois dias para descansar e não se aborrecer junto à sua playlist esta When I'm Gone de Daisy Bakes. Uma pausa muito curta, logo depois Jamie Liddell e Jalen Gonda.
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0: É uma das boas e grandes revelações da soul contemporânea e Material Lover é o single que colocou a britânica Sienna Spiro no radar da música internacional. 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

Stevie Wonder, lançado no álbum Songs in the Key of Life, esta versão de George Michael e Mary J. Blige foi editada como single e incluída em várias compilações, entre elas Ladies and Gentlemen, The Best of George Michael, ganhou nova vida com a combinação de voz soul de Mary J. Blige e o registro assim mais contido de George Michael. Mantenham-se riso e pensamento positivo. Amanhã já é sábado. In another time, Sade.

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1: Hoje festeja-se um pouco por todo o mundo o nosso Santo António de Lisboa. Em boa hora, a Maria Bethânia registrou ao vivo esta canção dedicada a Santo António. Para nos desejar um ótimo fim de semana em festa.

O ponto de partida de uma dupla incrível, Titanic, foi o primeiro single dos australianos Cosmos Midnight, a fusão de funk e house que conquistou o mundo digital, um tema que foi inteiramente produzido no quarto de infância dos irmãos.

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0: A viajar pelos anos 90, All My Life é o maior sucesso da dupla Casey & Jojo e um dos hinos mais românticos da história do R&B. Canção dedicada à filha de Jojo, acabou por alcançar o topo da Billboard durante 3 semanas consecutivas. Há muito mais para ouvir.
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Britânica foi um momento especial, já tinha passado pelo estúdio de Ronson no início da carreira e sempre desejou gravar uma música com ele. A fechar junto, Slave to Love, mais um clássico na marginal, Bryan Ferry.

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1: Fica o convite para a minha última hora de hoje, Alone, da Hamiltons. E How Do You Sleep, Sam Smith, são as primeiras.

0: Aqui vamos a manter a sua noite special. O talento de Liv Lavelle combina Motown, Soul e R&B num som envolvente e cheio de personalidade. Tempo para relaxar e pensar no fim de semana. Daqui a pouco um momento de poesia. A edição é da Sandra Pimenta.
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1: Ouve-me. Que o dia te seja limpo e a cada esquina de luz possas recolher alimento suficiente para a tua morte. Vai até onde ninguém te possa falar ou reconhecer. Vai por esse campo de crateras extintas. Vai por essa porta de água tão vasta quanto a noite. Deixa as árvores das cassiopeias cobrir-te e as loucas veias que o ácido enferrujou erguerem-se na vertigem do voo. Deixa que o outono traga os pássaros e as abelhas para pernoitarem na doçura do teu breve coração. Ouve-me, que o dia te seja limpo e para lá, da tua pele, constrói o arco de sal, a morada eterna, o mar por onde fugirá o etéreo visitante desta noite. Não esqueças o navio carregado de lumes, de desejos em poeira. Não esqueças o ouro, o marfim, os 70 comprimidos letais ao pequeno almoço. Recado, Alberto.
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0: viagem à era dourada da música Ain't No Loving dos Angels of Labour, de volta o som quente e autêntico da soul dos anos 60 e 70. Boa noite, ainda a trabalhar, de viagem ou já a descansar, aproveito para continuar a ouvir boa música.
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0: Ledisi a recriar Midnight Train to Georgia. É quase meia-noite, de saída fica com a Avenida. Eu sou Marcos Mel, marcamos encontro segunda-feira. Bom fim de semana.
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Volta à Avenida, ela que fecha a semana com a nova Ready to Move, um tema do EP The Valor Hour, editado em finais de abril. De origem malaia, Yuna continua assim a reinventar-se sem perder identidade. The Valor Hour fala de coragem, superação e da procura de equilíbrio em canções que continuam a privilegiar a sua voz magnética. O tema que fecha esta semana na Avenida fecha também o EP de Yuna. Ready to Move é uma canção de esperança e renovação, um convite a deixar para trás os receios e a

0: Em apenas 5 canções, Yuna condensa uma nova fase da sua carreira. The Valor Hour é um regresso ao R&B que a tornou conhecida. Um disco de reflexão, coragem e renovação, onde a elegância da escrita continua a ser a sua maior assinatura. Ready to Move, de Yuna, passa então o dia na Avenida com o podcast em marginal.fm. And this is
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